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1: 99.
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12: 9:17.

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1: 9,41.
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9: 9:48.

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10: 10 e 19.

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1: 10:39.
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7: 10:44.

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2: 6h28.

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0: 4 e 3.

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2: 4:34.

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1: 5 e 1. 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
9: 5 e 8.

0: Tchau, gente!
1: Obrigado, William Nascimento! Deus abençoe sua vida!
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4: 5 e 24.

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1: 5:36.
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15: 5:44.

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15: 6 e 14.

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1: 6:24.
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1: 6:33.
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5: 6:41.

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1: 6,53.
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6: 7 horas. 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
8: Olá, minha gente. Graça, misericórdia e paz da parte de Deus, do nosso Senhor e Salvador Cristo Jesus. Pastor Josué Brandão chegando a você, a sua casa, seu negócio, seu comércio, no seu sítio, para o nosso momento de comunhão, ministração da palavra de Deus. Que bom estar com você outra vez através do programa Cristianismo Sem Fronteiras, comunicado a você pela Rádio Educadora FM 88.5, sediada em Conceição do Jacuípe, Rádio Estação FM 101.9 em Santa Luz, Rádio Jaraguá Gospel FM 94.5 em Jacobina e a nossa Rádio RCA FM 87.9. Chegamos, portanto, para lhe dizer neste sábado que a boa mão de Deus permaneça sobre a sua vida de maneira extraordinária. Nós vamos, como de costume, começar o nosso programa com um momento de oração, pedindo a bênção de Deus sobre este encontro, sobre a sua casa, em nome de Jesus. E após a oração, você já fica com Conceição Cabral cantando Shekinah e Cristina Mel, uma linda melodia, A Mão do Mestre.
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8: Ó Deus, Pai do nosso Senhor e Salvador Cristo Jesus, Deus dos novos começos e das novas oportunidades, eis-nos aqui outra vez, consagrando ao Senhor esse tempo que adentramos à casa, ao comércio do teu filho e da tua filha, chegando em cidades, povoados, chácaras e sítios, para declarar a tua bênção sobre cada vida e a tua palavra sobre cada coração. Pedimos, Senhor, que amanhã desse dia, que a tarde desse dia, que essas palavras e louvores sejam respostas dos céus para cada coração, para cada vida, em nome de Jesus. Amém. E amém.
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8: Seja muito bem-vindo. Convide agora o seu vizinho, o seu parente. Manda o aviso no grupo da família que nós já estamos no ar com o programa Cristianismo Sem Fronteiras. Conceição Cabral e Cristina Mel abençoando a sua vida com louvores maravilhosos.

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1: E aí, meu irmão, minha irmã, Deus abençoe onde você estiver, na cidade, na roça, no sítio, na chácara. Seja bem-vindo, que Deus abençoe a sua vida e a sua casa. 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Espero a sua resposta. Deus abençoe a sua vida. Você que está aniversariando hoje, que a graça de Deus venha sobre a sua vida. Parabéns, parabéns, parabéns. Salmo de número 46 para a sua reflexão. Deus é o nosso refúgio e fortaleza, socorro bem presente na angústia. Vamos continuar com louvores. Marcos Antônio, Viver é Cantar, e Shirley Carvalhais, Vendavais.

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1: Lucas capítulo de número 8, versículo de número 1 e 2, a Bíblia Sagrada diz que Jesus Cristo ia de cidade em cidade, de aldeia em aldeia, anunciando o reino de Deus. No programa passado, eu pedi a você que me ajude a organizar um projeto missionário para a nossa Bahia. Eu quero que você se lembre que nós temos na Bahia os 417 municípios, todas as cidades, todas as sedes de municípios são evangelizadas. Mas nós temos centenas de povoados onde o evangelho não chegou ainda de forma efetiva. Se aí na sua cidade, no seu município, você souber de povoados que não tem igreja evangélica atuante, o que eu preciso? Faça uma relação desses povoados. Sede do seu município, quais são os povoados, qual distância esses povoados estão da sede do município, qual a população de cada povoado, se tem escola de ensino fundamental e médio ou não. E com estas informações, nós conseguiremos construir um projeto para alcançar toda a nossa Bahia com a evangelização efetiva. Faça parte deste projeto missionário. Nós queremos que vidas sejam salvas por Jesus. Agora, se você é do tipo cuja mentalidade diz assim: eu não vou dar essa informação, porque pode ser que ele venha abrir a Igreja Cristianismo Sem Fronteiras aqui, então eu tenho que começar fazendo missões contigo, eu preciso te evangelizar, porque você ainda não entendeu que o evangelho não é sobre placa denominacional. O evangelho é sobre a cruz, é sobre o calvário, e o que importa é que vidas sejam resgatadas. Você vai ouvir agora a comunidade de Nilópolis cantando: Deus, sara essa nação. E você só pode cantar essa música se a sua mente estiver curada de toda dependência denominacionalista e compreendendo que o reino de Deus é maior do que o meu ministério. O reino de Deus é maior do que a igreja onde eu congrego. O reino de Deus é supradenominacional. Vamos juntos. Deus, sara esta nação.
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2: 7:29.
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11: 7:37.
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13: Voltamos com o programa Cristianismo Sem Fronteiras e eu quero te fazer um convite muito especial. Nós temos culto todos os dias, praticamente, na nossa igreja em Feira de Santana. Domingo pela manhã, às 9 horas, Escola Bíblica da Família. Domingo à noite, às 18h30, culto de celebração. Segunda noite, às 19h30, nós temos Vigília das Lágrimas. Terça noite, o culto da palavra, venha receber palavra de Deus. Quinta-feira à noite, às 19h30, o nosso círculo de oração. E ao longo da semana, nós temos cursos para famílias, curso para casais, curso para homens, curso para mulheres, curso sobre finanças pessoais, curso para noivos, Não perca a oportunidade de fazer parte de um dos nossos projetos. E lá vai um convite muito especial para você. No dia 12 de junho, sexta-feira, nós teremos aqui o nosso jantar romântico para casais, alusivo ao Dia dos Namorados. Venha participar. Você chega na igreja, na secretaria, procura o balcão da diaconia, adquire o etiquete para você e o seu cônjuge, ou seu noivo, sua noiva, seu namorado, sua namorada, e venha participar desta noite de celebração conosco, em nome de Jesus. Nos dias 14, 15 e 16 de junho, a nossa conferência da família, Minha Família no Altar de Deus. Esperamos por você na nossa igreja, vai ser um prazer recebê-lo. E enquanto isso, Tracy Belling canta Champions, para edificar a sua vida, e em seguida, Emmy Grant com El Shaddai.

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1: Bem-aventurada é a nação cujo Deus é o Senhor. Nós vamos agora para o nosso momento cristão cidadão. Eu preciso que você se conscientize que, embora cidadão do céu, também somos cidadãos de uma pátria. E como tais, precisamos corresponder com as nossas responsabilidades, consciências e desfrutar daquilo que é o nosso direito. Fique agora com o Cristão Cidadão.
2: Vamos falar um pouco sobre o cristão e a cidadania. E vamos tratar de um assunto muito importante. O problema do Brasil não é apenas político, é também espiritual. O que eu quero dizer com isso é que você pode trocar o presidente, mas se os nossos corações não forem transformados, os nossos azedumes serão os mesmos. A gente grita por mudança lá em cima, mas aqui embaixo a gente fura fila, mente na declaração do imposto, suborna quando convém e chama isto de jeitinho. Cultura. O problema do Brasil não é político apenas. Com certeza também é um problema espiritual e cultural. A Bíblia diz em Jeremias capítulo 17, versículo 9, que enganoso é o coração mais do que todas as coisas. Ou seja, o sistema só reflete aquilo que já está dentro de pessoas. Queremos políticos honestos, mas muitos de nós não vivem a honestidade no secreto. Criticamos corrupção, mas normalizamos pequenas corrupções no dia a dia. Isso tem nome: pecado estrutural. E este pecado não começa no palácio, começa no coração. Uma nação não se transforma só com o voto, se transforma quando valores mudam. E isto é inegociável. Quando o coração muda, a cultura muda. Quando a cultura muda, as estruturas também mudam. Então, decida. Você quer só trocar nomes que estão no poder ou quer ver uma transformação real? Porque o Brasil que a gente reclama é reflexo daquilo que a gente tolera.
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1: Eu disse a vocês há poucos instantes que no dia 12 de junho nós teremos o nosso jantar romântico. Você vem com seu cônjuge, com a sua noiva, com o seu namorado, sua namorada. Se você não for membro de nenhuma igreja evangélica, eu posso participar, pastor Josué? É claro, nós somos Cristianismo Sem Fronteiras. Vem pra cá, é uma noite de enfatização do amor, da relação conjugal, da bênção de Deus sobre as famílias. E no dia 14, 15 e 16, porque no dia 13 tem jogo da Copa e Brasil estreia. Então, no dia 14, 15 e 16, nós teremos a nossa Conferência da Família. À noite, você é nosso convidado muito especial. E por se falar em Conferência da Família, entrada gratuita, tá? Você pode participar das três noites sem precisar pagar nenhuma taxa de ingresso. Então, por se falar nisto, vamos lá com o nosso momento romântico, razão de viver. E razão de viver é Cassiane Jairinho e amor pra valer na voz de Marina de Oliveira. Vamos juntos!

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2: 8 e 1.
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10: 8 e 8.
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11: Meu querido, minha querida, que Deus abençoe a sua vida em todas as cidades e povoados nos quais estamos chegando. Que a mão do Senhor continue sobre você, não saia daí. Os louvores são edificantes, a palavra impactante. E agora nós temos um momento de papo de fé com o pastor Josué.
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11: Que maravilha! Eu tenho um convidado muito especial que está aqui com a gente, membro da nossa igreja, um homem que tem uma experiência de vida no ambiente ministerial, acadêmico, empresarial, e sem sombra de dúvida, ele tem algumas lições de vida a compartilhar com a gente aqui no programa Cristianismo Sem Fronteiras. É o nosso irmão Davi Oliveira. Eu vou começar, na verdade, pedindo a ele que se apresente, falando da esposa, dos filhos, e aí a gente dá sequência nesse bate-papo, chegando à sua casa com mais um amigo de fé, irmão camarada. Seja bem-vindo, irmão Davi.
12: A paz do nosso Senhor Jesus, meu pastor. A paz do Senhor, amigo ouvinte.
11: Deus abençoe, irmão Davi. Fala um pouquinho aí da sua esposa, seus filhos, nome, por favor.
0: Sou casado há 23 anos, né? Minha esposa é Isabela. Tenho dois filhinhos, uma menina de 22 anos e um menino de 16 anos, meu pastor.
11: Dois filhinhos de 22 anos e 16. É incrível. Para os pais, os filhos não crescem, né, gente? Que Deus abençoe a sua vida, irmão Davi. Seja bem-vindo. O senhor mora em Feira de Santana há pouco tempo.
0: Sim, meu pastor. Moro em Feira de Santana desde 2019, né? Vim de Camaçari, onde eu praticamente cresci, mas morei em alguns lugares do Brasil e fora do Brasil também, né?
11: Fala um pouquinho disso, porque esse morar fora do Brasil e algumas cidades do Brasil me parece que está relacionado à sua carreira profissional, né? Compartilha com a gente um pouco dessa sua experiência profissional, por favor, irmão Davi. Sua formação acadêmica, é importante isso.
0: Sim, meu pastor. Na verdade, eu sou formado em técnico em eletromecânica, sou engenheiro mecânico, sou pós-graduado em gestão de projetos, sou pós-graduado em gestão de manutenção, sou engenheiro de alimentos e terminei engenharia civil ano passado.
11: Que maravilha! Repete mais devagar pra gente anotar.
0: Sou técnico em eletromecânica, engenheiro mecânico, pós-graduado em gestão de projetos, pós-graduado em gestão de manutenção, sou engenheiro de alimentos e terminei engenharia civil o ano passado, mas sou bacharel em teologia também, que eu me formei em 2020.
11: São três engenharias, então, ou duas?
0: Três engenharias.
11: E três pós-graduações. É uma formação acadêmica elogiável. Que Deus abençoe. Aliás, eu quero aproveitar para alertar você que está aí nas mais de 100 cidades nas quais nós estamos entrando com o programa Cristianismo Sem Fronteiras. Não se queixe de falta de oportunidade na vida. Construa oportunidades. Provoque o seu milagre. Tome esse tipo de testemunho como experiência, tá bom? Você tem oportunidade de se tornar quem Deus lhe projetou para ser. Você quer ver? Vou fazer a próxima pergunta. Eu não sei o que vem de resposta. Eu não conheço a vida dele antes de chegar até nós aqui, tá? Mas deixa eu perguntar, o senhor é filho de família rica, tradicional, família assim que desfrutava de abundância de recursos? O senhor é filho de uma família comum que precisava enfrentar desafios para os filhos irem para a faculdade? Compartilhe um pouco disso com a gente.
0: Então, meu pastor, na verdade eu só tive minha mãe, foi minha mãe e meu pai, né? Os dois, né? Não tive pai por criação. Fui apresentado na igreja, né? Cresci na igreja, meu pastor. Minha mãe lavava de ganho, né? Então, eu sobrevivia de cesta básica, do social da igreja, do bazar da igreja. Eu me vestia, passei anos com isso até os meus 14, 15 anos, né? Comecei a trabalhar com meus 12 anos em uma oficina de bicicleta. Com meus 14 anos, fui trabalhar como mensageiro na prefeitura. Fui lá que eu pegava meu dinheiro, pagava metade do meu dinheiro um curso de informática e a outra metade eu dava para minha mãe, né? Na mão de minha mãe, né, meu pastor? E depois de lá, com 18 anos, eu tive a oportunidade de estagiar em um banco, né? Na Caixa Econômica em Camaçari, onde fiquei estagiando durante 4 anos. E lá que eu conheci o meio industrial, né? Casei com 21 anos, né? Com meus 18 anos, eu... Na verdade, eu conheci minha esposa desde os meus 9 anos de idade, né? A gente participava da escola dominical, do grupo de criança, grupo de adolescente na igreja, grupo
11: Bendita
0: de jovens.
11: Bendita escola dominical, né?
0: Então, praticamente com 21 anos eu casei, né? Noivei com 18 com ela. 21 anos eu casei, com 22 anos minha filha nasceu, foi onde que eu viajei pro Japão e passei 3 anos lá fora, sem voltar em casa, né?
11: Uau! E ela aqui?
0: E ela aqui, me esperando. Só via pelo MSN e pelo Orkut, né?
11: MSN, gente! Ontem apareceu pra mim uma postagem, qual era a rede social antiga que você utilizava. Eu lembrei do Orkut e não lembrei do MSN, é verdade. 3 anos no Japão e ela aqui aguardando com a menina. Que maravilha, que testemunho. Mas vai, tu percebestes, ô crente, que não foi fácil? Para de desculpa, porque dizem que quem não quer, cria desculpa. Quem quer, cria oportunidade. Tá bom? Mas aí, irmão Davi, me deu esse tempo inteiro na presença de Deus.
0: Então, meu pastor, na verdade, com os meus 18 anos, 17 anos, eu me afastei da igreja, né? Passei um ano fora da igreja, mas Deus me permitiu, eu com 18 anos, eu retornar para a igreja. Mas afastados e ainda temente a Deus, pastor, porque quando a gente é crente, é cristão, temente a Deus, certas coisas que a gente vai fazer, a gente sempre pensa, né? e não fazer, porque a gente sabe que é pecado, sabe que Deus não se agrada disso, né? E graças a Deus eu retornei com 18 anos, onde eu retornei, eu comecei a namorar com minha esposa, fui noivo e casei com 21 anos, né? E detalhe, meu pastor, que eu me lembro até hoje, né? Eu tava numa fila de um mercado com meus 11 anos de idade, e eu tava aí e minha mãe tava comprando carne nessa época lá no supermercado, e tinha um rapaz, assim, perto da gente com seus dois filhos, né? E eu me lembro que eu tava com a sandália havaiana meio remendada, né? Naquela época a gente não tinha muitas condições de trabalho, assim, e eu ouvi o pai falando pro filho, né? Olha, se você não obedecer, você vai acabar como aquele menino ali, ó. Sem condições e tal. E aquilo veio pra minha mente, meu pastor. E eu cheguei em casa, eu perguntei à minha mãe, né? Minha mãe, o que será do meu destino? Minha mãe disse, vai ser aquilo que você quiser ser. Então, isso aí eu guardo sempre no meu coração. Por isso que isso aí foi um combustão pra chegar onde eu cheguei, né?
11: Uma mãe de fé é poderosamente transformadora, né? Eu sempre compartilho da minha, que quando eu ia reclamar do meu café com farinha, ela dizia, não reclama, porque um dia Deus vai permitir você escolher o que você quer comer. E aí a gente vê que a presença da mãe estimulando a fé dos filhos é imprescindível. Irmão Davi, me diga uma coisa. O senhor tem uma vasta experiência no mundo corporativo. Conta para nós algo que marcou a sua vida como empreendedor. Algo que o senhor trouxe do ambiente corporativo e que maestra as suas decisões, que atinge as suas decisões hoje como um empreendedor independente, que o senhor é empresário, abriu negócios em Feira de Santana, pode até falar um pouco sobre os ramos do seu negócio, se quiser falar o nome da loja para o pessoal ir lá também pode, né? A gente pode compartilhar disso, mas que experiência o senhor traz do mundo corporativo que influencia as suas decisões como empreendedor?
0: Então, meu pastor, na verdade, eu nunca me esqueço das minhas raízes, né? Hoje eu cheguei a ser diretor industrial, né? Em duas empresas, uma onde eu fiquei um ano e pouco em Cuiabá e outra que eu fiquei em São Paulo e retornei agora no final de novembro, né? Eu acho que sempre, quando a gente toma decisões em nossas vidas, no âmbito corporativo ou não, a gente tem que sempre pensar o seguinte, primeiro, são pessoas, né? Em si, que a gente cuida, que a gente ajuda em si. E outro lado, são a parte de financeiro da empresa, né? Então, eu costumo sempre dizer o seguinte, o ser humano sempre merece uma segunda oportunidade, né? E eu acho que pessoas é fundamental para você conseguir um resultado duradouro para a empresa, né? Porque a empresa hoje não sobrevive sem pessoas, né? Então, a minha estrutura é sempre voltada, a minha liderança é sempre voltada para pessoas, né? Porque de onde eu vim de baixo, eu vim como trainee. Viajei para o Japão como trainee, depois supervisão, depois coordenação, gerência, até chegar à diretoria. Então, sempre eu busco minhas raízes de baixo, né? Então, eu sempre estou ali conversando com eles dentro da área. Eu sou muito chão de fábrica, né? Eu acho que quando eu sempre faço entrevista, eu sempre falo, e as pessoas, hoje em dia, a fábrica procura sempre um diretor que ele seja muito chão de fábrica. Porque é ali que acontece o processo, né? É ali que você faz o Gemba, né? Ali que você faz os Kaizen, ali que você faz a melhoria dentro do processo, para você conseguir resultado e trazer um resultado duradouro para as empresas, né? E hoje eu abri uma loja o ano passado, né? Na verdade, essa loja era um projeto que eu tinha já quando eu era adolescente, né? Eu sempre dizia a Deus que eu ia ter um comércio, ia ter uma loja, né? Para eu poder passar metade do meu tempo, quando eu não viajar, estar em casa e poder passar para o meu filho também, né? Eu sempre pensando em deixar alguma coisa para o meu filho, né? Esse, né? Então, abri essa loja ano passado, né? Deixo ele muito mais na frente da loja, que eu praticamente já estou voltando para o mercado aí, ele vai ficar mais na frente da loja. E eu abri mais pensando nele, né? Porque adolescente hoje é videogame, é celular. Então, para ele já ir tocando a vida dele, já ir procurando, tendo gosto para fazer as coisas, né?
11: A loja é em que nicho de produtos?
0: Então, eu trabalho em quatro nichos, né? Elétrica, e eu trabalho com predial também, parte de construção e a parte de locação de equipamentos.
11: Ah, ok. Maravilha. A irmã Isabela também tem uma loja voltada para produtos esportivos, né?
0: Tem. Ela tem uma loja de material fitness e que para quem corre, né?
11: Maravilha. Irmão Davi, vamos concluir a nossa rápida conversa. Fala um pouquinho de ministério. O senhor tem uma vivência ministerial, já pastoreou congregações. Como é que está o coração acerca disso? O que é que o senhor diz dessa experiência? compartilha com a gente algo nesse sentido e a gente vai para o próximo momento do nosso programa.
0: Então, meu pastor, como eu venho sempre de igreja, sempre desde pequeno, eu deixo uma mensagem sempre para os jovens, né? Os jovens que gostam de querer sair, querem sair da igreja, às vezes ficam um pé no mundo, um pé na igreja, eu deixo sempre essa mensagem para eles, por uma pessoa que conviveu lá fora e viu a realidade de estar fora da igreja, né? E hoje eu não deixo o meu Jesus por nada, né? Não tem ouro, não tem prata, não tem nada que eu possa deixar meu Jesus, né? Então, jovem, você que está escutando essa rádio aí hoje, não tem nada melhor do que você estar na presença de Deus, do que você estar na casa de Deus. Não pense que os prazeres do mundo vão te levar a nada, que você vai ter aquela alegria passageira, né? Que a alegria real você só encontra em Cristo Jesus, né? Meu pastor, como eu tenho chamado, assim, às vezes eu até corro, né? Do chamado que eu tenho ministerial, do chamado que eu tenho para a igreja. Mas eu estou convicto que é isso que eu quero para a minha vida, né? Em si, porque, na verdade, pastor, já cheguei aqui, já conquistei o que Deus me prometeu na minha adolescência, né? Uma vez que eu estava tocando bateria mesmo, o irmão chegou para mim e falou que eu ia ter vários imóveis, ia ter condições de ajudar várias pessoas, ia ter condições de ajudar a obra de Deus. Então, hoje o que eu procuro é mais o reino de Deus, né?
11: O senhor corre do ministério?
0: Corre um pouco.
11: Aqui nessa mesa tem uns 3 corredores. Na cabeceira tem um cara que já ganhou maratona. Aqui na nossa frente é a mesa. Tem um que foi pro ministério, mas de repente parou e disse assim: quer saber? Eu vou exercer meu ministério quietinho no meu canto. Do outro lado ali no estúdio tem um cara que, se o senhor falar com ele que ele vai ser pastor, ele pula igual gato quando você joga água no chão. Mas Deus é bom e eu tenho que dizer para vocês que escolhido não tem escolha. Vamos lá, gente. Irmão Davi, muito obrigado pela sua presença com a gente aqui no programa Cristianismo Sem Fronteiras. Deus abençoe. Leva um abraço para a irmã Isabela, para os seus meninos. Sucessos nos seus negócios. Você que está com a gente pela Rádio Educadora, Rádio Estação, Rádio Jaraguá Gospel e a Rádio RCA. Deus abençoe que esse testemunho toque em você e sirva de estímulo e motivação para melhorar o seu padrão, a sua condição de vida, em nome de Jesus. Nós vamos agora com o momento sertanejo. Nando Menezes cantando As Portas Vão Se Abrir e Daniel e Samuel, Santo Galileu.

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3: 2:30.
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9: 8:38.
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9: Voltamos para o quarto momento do nosso programa Cristianismo Sem Fronteiras. Lembrando a você que nós temos um sorteio em andamento. 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Responde no número que eu falei, 75817401 97. Manda a resposta, seu nome completo, seu endereço completo. Logo após esse louvor, já entra a ministração da palavra, trazendo ao seu coração impacto da parte de Deus. E eu volto depois da pregação com mais um louvor e a nossa oração final.

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1: Você não vai morrer na crise. Vamos observar o terebinto. Isaías fala do terebinto. O terebinto é uma árvore também chamada de azinheira. A primeira coisa que eu quero destacar, eu vou ser bem objetivo, bem prático e rápido aqui. Eu vou profetizar para a sua vida, no nome do Senhor Jesus. A primeira característica do terebinto que eu quero destacar é o seu crescimento. Eu dei uma bisbilhotada hoje à tarde. O terebinto cresce até 11 metros de altura. É, portanto, uma árvore de presença, de destaque na floresta. Se o irmão lê o primeiro livro de Samuel, capítulo 17, versículo 2, vai observar que Davi enfrentou a Golias no vale de Terebinto. Havia muitas árvores desta espécie na região, na Palestina. Historiadores chegam a sugerir que Golias não tenha visto a pedra que Davi lançou por causa da altura das árvores, e eles estavam em meio ao vale de Terebinto. Isto significa, se um crente fiel a Deus é comparado ao terebinto aqui no texto, eu tenho um desafio para a sua vida: não pare de crescer. Diz aí para o seu vizinho: não pare de crescer. Não seja raquítico. Não morra sem crescimento. Não deixe que nada atrofie o seu crescimento na vida espiritual, na vida emocional, na vida financeira. Você é terebinto. Deus quer que você cresça. Deus quer que você cresça. Outro detalhe, outro destaque da madeira do terebinto é a sua resistência. Segundo os estudiosos, a madeira do terebinto é a mais resistente dentre todas as árvores. Por exemplo, a última madeira a entrar em estado de putrefação é a madeira do terebinto. Ou seja, ela resiste à prova do tempo, não apodrece por causa do frio ou do calor, ela resiste por mais tempo. Por exemplo, naquela região do mundo, móveis que vão suportar peso, como bancos, mesas, bancadas, são feitos ou construídos de terebinto. O que o texto está dizendo aqui é que na vida, meu irmão, minha irmã, você vai suportar pesos, afrontas, tribulações, provações. Alguém vai sentar em cima de você, vão te pisar, vão colocar sobre você uma carga que você não gostaria de carregar, mas você é terebinto, não quebra no meio, não apodrece, não se perde. Receba esta palavra. O peso de provação que está sobre a sua vida, o peso, esta palavra, o peso de provação que está sobre a sua

Deus te fez terebinto. Deus te fez terebinto. Você é árvore resistente. Estou agilizando porque tem muita coisa para a gente pegar aqui hoje à noite. Tem muito de Deus para recebermos acerca do terebinto e do carvalho. Diga assim: eu sou terebinto. Eu sou terebinto. Ô, meu querido, você é quem descobre que árvore você quer ser. Seja terebinto. A tribulação vem, a pancadaria vem, mas o terebinto resiste o peso. Agora, sabe o que é interessante, pastores? É que o terebinto, além de ser resistente, é resiliente. O que é resiliência? É a capacidade de ser moldado, levado de um lado para o outro, curvar no peso, e quando o peso sair, voltar à posição normal. É não quebrar quando a pressão chega. Porque às vezes você tem resistência e é tão duro que quebra quando o negócio vem. Terebinto não, ele é tão resistente que ele verga, ele cede. Pra você ter uma ideia, a primeira roda inventada na humanidade, segundo o historiador, foi feito de terebinto. Resiste ser dobrado para ser utilizado na proposta de Deus. Veja, não importa a resistência que Deus lhe deu, Ele está lhe dando resiliência para você ser utilizado no modelo que Ele quiser, na hora que Ele quiser, da forma que Ele quiser, porque você é terebinto. Deus quer te fazer, Deus quer me fazer no modelo que Ele desejar. É uma roda, Senhor, então vai lá. Ele curva e faz uma roda. Não é uma roda, é um vaso. Então curva que vira vaso. O que Deus quiser fazer de você, Ele fará, porque Ele lhe deu estrutura para isso. Você está me entendendo? Está me entendendo? Se você está me entendendo, você vai chorar, você vai falar em línguas, você vai dar glória a Deus, você vai sorrir, você vai sair daqui hoje rindo da tribulação, porque Deus te fez terebinto. Provoca teu vizinho e diz para ele assim: não vou quebrar. Não vou quebrar. Não estou falando de falência financeira, não. Estou falando de você, sua natureza, sua essência. Não vai estalar, não vai partir no meio. A luta vai chegar. Jesus vai te dar graça. Está na essência. Oh, aleluia! Ainda que fique a décima parte, eu vou explicar esse versículo daqui a pouco. Ainda que fique a décima parte, tornará a brotar. Ainda que corte o seu toco, será a sua semente. Cortou o caule, irmão, não tem folha, não tem flor, decepou. Mas o toco é a semente. Eu não sei como é que você está hoje à noite. Talvez só esteja o toco. Mas dá uma provocada assim no vizinho e diz para ele: o toco é a semente. O toco é a semente. Oh, aleluia. Soragai lavassuriandura. Crescimento, resistência, resiliência, vamos mais, combustão. O terebinto é a árvore que tem maior facilidade de pegar fogo. E detalhe, é a que mais tem durabilidade ao fogo. Ou seja, nos países mediterrâneos, se usam o terebinto, usa-se o terebinto para alimentar as lareiras, as fogueiras, porque o fogo do terebinto demora a apagar. O carvão do terebinto, segundo dizem os estudiosos, é o melhor carvão. É o que produz o fogo mais límpido. Ei, quem é terebinto, diga amém. Se você é terebinto, você...

0: Você não dá trabalho para pegar fogo. Se você é terebinto, quando a unção está descendo, você não fica murmurando, o fogo pega e toma conta. Se você é terebinto, o fogo não apaga porque o culto acabou ou porque o pregador foi embora. A chama permanece viva na sua alma. Aleluia! A Bíblia diz assim: não apagará o pavio que fumega. E diz também: o fogo arderá continuamente sobre o altar, não se apagará. Esse negócio de fogo que acaba quando o culto termina é de palha. Esse negócio de fogo que só se manifesta no meio da multidão é falso. Esse negócio de fogo que só se revela quando tem um pregador assim do reteté, não vale. Quem é terebinto, a alma está acesa em casa, na rua, no trabalho, na universidade, no culto. E não apaga porque o pregador parou. Esta chama que está em sua alma não vai apagar. Em nome de Jesus. Aleluia. Deixa a chama arder no seu coração. Deixa o fogo pegar na sua alma. Abra a boca e fala em línguas. Glorifica o Senhor. Vai para casa cheio da graça de Deus. Aleluia. Você é terebinto, querido. Vamos mais. O terebinto tem virtude curativa. Para o irmão ter uma ideia, quando os irmãos de José voltaram do Egito, deixando o seu irmão lá como garantia de que eles trariam na segunda viagem a Benjamim, conforme a solicitação do rei do Egito, em Gênesis 43:11, a Bíblia diz que Jacó mandou presentes para o governador do Egito, e entre os presentes estava resina de terebinto. Por quê? Porque a resina do terebinto tem efeito desinfectante, antibiótico, desinflama, é medicinal. Ei, se você é terebinto, você não vive inflamado com a vida. Você não vive aí explodindo de graça com todo mundo. Você não fica contagiando os outros com suas amarguras, com suas murmurações, com suas dúvidas. Oh, está na hora de decidir que madeira somos. O fogo vai pegar, hein? E quem não for terebinto não vai resistir à fornalha do Espírito de Deus.
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2: Chegamos ao final do nosso programa Cristianismo Sem Fronteiras de hoje. Pegue a sua aliança agora, coloque na palma da sua mão e nós vamos orar abençoando o seu casamento. Se você se sentir à vontade para isso, pega lá algo que faça lembrar o seu filho, a sua filha, uma foto, um porta-retrato, uma roupa. Coloque na sua mão, no seu colo e vamos orar juntos agora. Eu digo todo sábado, se você tem uma enfermidade, precisa de uma libertação, de uma cura, e você de repente, pela fé, deseja pegar um copo com água, deseja pegar um copo com chá e colocar agora no momento da oração para ingerir logo em seguida, é a tua fé quem determina a direção. Bendito Deus e Pai, nós consagramos a Ti este momento. Dedicamos ao Senhor tudo o que foi feito até aqui. Queremos consagrar ao Senhor cada vida, cada pessoa, cada casal, Senhor. Nós estamos abençoando, declarando que o Teu milagre alcança agora cada família, onde eles estiverem. Que esta semana seja uma semana abençoada, rica de soluções, da tua provisão, do caminho que se amplia. Nós suplicamos o teu milagre e o teu favor de maneira extraordinária. na autoridade do nome de Jesus. Amém, amém e amém. Você fica agora com Jessé cantando Rude Cruz. Uma boa semana, um bom final de semana. Fica com Deus e até o próximo sábado, se Deus quiser.

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3: 8:59.
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2: Chegando aqui na sua rádio preferida, com as 15 mais tocadas do dia no seu fim de semana. Eu sou Ricardo Oliveira e prometo agitar muito esse fim de semana pra você. Bora lá, aumenta o volume.
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1: 9:15. 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

São 9 horas, 16 minutos. Programa Vida Abundante aqui pela Rádio Educadora FM de Conceição do Jacuípe. Desde já quero mandar um forte abraço a todos os ouvintes da Educadora, sintonizados na 88.5, nos quatro cantos do nosso país e, por que não dizer, no mundo, através do aplicativo da Rádio Educadora FM. Fique conosco até às 11 da manhã, programa Vida Abundante, trazendo sempre uma palavra de fé, de esperança e de amor do nosso Deus para a sua vida. Vamos orar, gratos a Deus por mais essa manhã de adoração, em nome do nosso Senhor e Salvador Jesus. Querido Deus, eterno Pai, em cuja presença estamos, queremos te agradecer, Pai. Te agradecer pelo dom da vida, te agradecer pelo ar que respiramos, pelo pão que nos alimenta, pelo fôlego de vida, meu Pai. Deus, em nome do Teu Filho Jesus, nos dá uma manhã de sabedoria na Tua palavra, nos dá uma manhã de entendimento, de discernimento, um dia abençoado na Tua presença, Pai, com os Teus livramentos visíveis e invisíveis, Senhor. Nos guarda durante todo esse final de semana, nos protege, nos dá um final de semana abençoado na Tua presença. Fica conosco nessa manhã, recebe toda a adoração através desta programação aqui na Rádio Educadora. Louvamos a Deus pela vida desta rádio, louvamos a Deus pela vida do irmão de Mário Reis e toda a sua equipe. Que o Senhor continue derramando bênçãos sem medidas através desta programação na vida daquele ou daquela que está sintonizado, meu Pai, que está ouvindo sempre a nossa programação. Que a Tua palavra, meu Pai, poderosa, possa, ó Deus, abençoar vidas nessa manhã, para a glória do nome de Jesus. Nós oramos e agradecemos a Deus por essa programação, em nome de Jesus e para a glória de Jesus. Amém. Vamos ouvir uma canção de Juliane Souza? Pode ser, meu irmão? Juliane Souza. Quem é esse? Quem é ele? Tem? Pronto. Ô, glória.

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16: É, são 9 horas, 9 horas, 39 minutos. Agora girou o ponteiro. 9 horas e 40 minutos. Programa Vida Abundante. Aqui pela Rádio Educadora, hoje na Sonoplastia, meu irmão, meu amigo, Admário Reis, que honra, viu? Rapaz, nem todo mundo tem um sonoplastia como esse não, viu? Fica aí. Admário, vou fazer um convite especial aqui para todos os radiovintes ligados na 88.5. Hoje, a minha igreja, eu posso chamar assim carinhosamente, não é minha porque eu sou dono não, viu? É minha porque eu congrego. Primeira Igreja Batista, Praça Benjamin Costa, número 35, pastor presidente, pastor Irã Fábio Alves, né, meu pastor presidente, e o corpo da Igreja Batista convida você hoje e amanhã, hoje a partir das 19 horas, né, ali na Praça Benjamin Costa, número 35, Primeira Igreja Batista, convida você para o 61º aniversário de emancipação da igreja aqui em Conceição do Jacuípe. 61 anos de história, né? Primeira Igreja Batista em Conceição do Jacuípe, comemorando, celebrando a Jesus, né? Neste sábado e neste domingo, dias 6 e 7. Você é nosso convidado especial. Hoje, sábado, às 19 horas. Amanhã, domingo, a partir das 18 horas, culto de celebração ao nome do nosso Senhor Jesus, por sua obra, através do Ministério da Primeira Igreja Batista, aqui em Conceição do Jacuípe. Você é o nosso convidado especial. Então, eu quero convidar você, meu amigo, minha amiga, minha irmã, meu irmão, você, família de Conceição do Jacuípe e cidades circunvizinhas, que está recebendo esse convite aí. Hoje, a partir das 19 horas, Primeira Igreja Batista, celebração em nome de Jesus, pelos 61 anos de emancipação aqui em Conceição do Jacuípe. Tá bom? Então, você é nosso convidado especial. Quero mandar um forte abraço a todo o povo aí na Vila Esperança, a minha amiga Consa, né, a seu esposo, ligadinho na nossa programação, a todos os radiovintes ligados na nossa programação aqui na Rádio Educadora FM de Conceição do Jacuípe. Fique daí, que eu fico daqui, todos nós juntos, celebrando a Jesus como Senhor e Salvador. Vamos ouvir mais uma canção? Olha aí.

0: para vencer. Receba essa palavra aí, através dessa canção maravilhosa. Tá bom? Que Deus em Cristo continue te abençoando. Alô, Margot do Rio Seco. Fala aí, dona Margot. É sempre bom ouvir a voz de Margot, viu, Admara? Margot, cadê você? Ô, Margot.
1: Bom dia, bom dia, bom dia, família educadora, bom dia, pastor Moisés. Tô aqui, viu, limpando o salão e na escuta, o rato tá nas alturas. Pastor Moisés, manda um abraço pra minha família Coração de Maria, tá todo mundo na escuta. Lia, Pajé, seu irmão tratorista, Manjal, aqui do Nando Requeijão, a turma do Picado, a turma da Cajá, a turma da Vila Esperança. E vamos orar, né? Vamos vigiar e pedir a Deus sabedoria. Deus te abençoe. Deus te abençoe a todos, viu? Pastor Moisés, obrigada.
0: Amém, Margot. É sempre bom falar com você. É uma voz abençoada, viu? Eu adoro ouvir a voz de Margot. Que Deus continue te abençoando, você e toda a sua família, minha amiga. Em nome de Jesus e para a glória de Jesus. Quero mandar um forte abraço também para meu amigo Daniel. Ele pede a canção aqui na voz de Mara Maravilha. Daqui a pouquinho vamos transmitir. Alô, Pagodinho! Bom dia, bom dia, bom dia, bom dia, bom dia, meu amigo Pagodinho. Pagodinho, ele mandou uma mensagem aqui, Edmar, dizendo que vai torcer por Fortaleza hoje contra o Vitória. Tu acredita? É verdade, Pagodinho? Pagode, um abraço. Ele manda uma mensagem aqui, Edmar, que diz assim, ó. A força nos faz grandes, a força nos faz grandes guerreiros, mas a fé nos faz grandes vencedores. Bom dia. Bom dia, obrigado pela mensagem, meu amigo Pagodinho. Aí na... Alô, dona Vânia Dudeiró. Grande abraço, dona Vânia. Fala aí, dona Vânia.
2: Dona Bom dia, Vânia. Pastor Moisés. Que Jesus nos abençoe no dia um sábado abençoado para todos nós. Vânia Dudeiró, estou aqui ligadinha. Uma oração aí, pastor, para mim e toda a minha família.
0: Amém, dona Vânia. Que Deus continue te abençoando grandemente. Obrigado pelo carinho da audiência. Alô, dona Téa. Téa da Ilu Curitiba. Fala aí, dona Téa.
3: Bom dia, pastor. Hoje eu quero pedir oração para meu irmão Gego, conhecido como Hélio, e agradecer a Deus pelo meu filho ter feito a cirurgia. Deu tudo certo, graças a Deus. Eu peço uma música de Lázaro. Pode ser qualquer uma música, cântico de Lázaro.
0: Valeu, dona Téa. Deus é bom em todo o tempo, dona Téa. Deus é maravilhoso em todo o tempo. Boa recuperação para seu filho na cirurgia. Já deu tudo certo para a glória de Jesus. Quem está conosco também, Lula Cabeleireiro. Alô, Lula, forte abraço, meu irmão. Lula Cabeleireiro aqui na 7 de setembro. Quer ficar bonito? Vai, Lula, cortar o cabelo, viu? Fala aí, Lula.
4: Bom dia, pastor Moisés. Estamos todos nós ligados aqui na sua programação aí, viu? Está aqui Hugo Contador, Louro de Vadinho, Arthur, Dudu do Bessa, eu, Negão da Rádio e Tuíca da Roça. Um abraço a todos aí, viu?
0: Um forte abraço. Admário está perguntando aqui, se cortar em pé é mais barato. Forte abraço, Lula, toda a equipe aí, toda a galera que está esperando aí para cortar o cabelo, ficar gatinho para o final de semana. Que Deus continue abençoando grandemente. Alô, Dudu do Bessa, meu querido irmão, forte abraço para você, viu, Dudu? Forte abraço, todo especial. Valeu, meu irmão. E Lula respondeu aí, ó.
4: Cortar em pé dobrado o preço, fale com ele.
0: Tá ouvindo, né, Edmário? Cortar em pé dobrado o valor. Valeu, Lula, forte abraço a todos aí em Lula Cabeleireiro. Mandar um alô especial também para toda a Primeira Igreja Batista, que está completando idade nova hoje, dia 6 de junho de 2026, 61 anos de aniversário da Primeira Igreja Batista. Eu quero convidar você. Está lá no Moisés Moraes, lá, Admar, o áudio que o nosso pastor mandou convidando. Aí,
5: muito bom dia para você, ouvinte do programa Vida Abundante. Aqui quem vos fala é o pastor Irã Fábio. Eu sou o pastor da Primeira Igreja Batista em Conceição de Jacuípe e tenho

0: convite muito especial para você e sua família. Hoje e amanhã nós estaremos comemorando 61 anos de existência da primeira Igreja Batista aqui nessa cidade. Estaremos avaliando o tema Igrejas Fortes no Mundo em Crise e desejamos muito ter a sua presença, bem como a sua família conosco. Venha estar conosco neste dia. Hoje, sábado, às 19 horas e amanhã, às 18 horas, estaremos reunidos celebrando a grande bênção que o Senhor nos concedeu de estarmos inseridos nessa comunidade, na comunidade de Conceição Jacoípe. Deus te abençoe grandemente no nome de Cristo Jesus.
1: Em um mundo em crise, Deus continua edificando sua igreja, um lugar de fé, uma geração sendo preparada, um povo que adora, uma história construída por muitas vidas. 61 anos anunciando a mesma verdade. Igrejas fortes no mundo em crise. Para que saibais como convém andar na casa de Deus, que é a igreja do Deus vivo, coluna e firmeza da verdade. Primeira Igreja Batista em Conceição do Jacuípe. 61 anos proclamando Cristo firmes na verdade. Neste final de semana, vamos celebrar os 61 anos da Primeira Igreja Batista aqui em Conceição do Jacuípe. No dia 6, no próximo sábado, às 19 horas, aqui no Templo da PIB. E no domingo, no dia 7, às 18 horas, nós estamos aguardando você e a sua família. Esse lugar aqui vai ser preparado para receber vocês. Venha, estamos esperando, vamos celebrar juntos.
2: Grande final de semana na presença do Senhor, 61 anos de existência da Primeira Igreja Batista, celebrando ao nosso Senhor e Salvador Jesus Cristo, aqui em Conceição do Jacuípe. Então, mais uma vez eu quero reforçar o convite do nosso pastor presidente, pastor Irã Fábio Alves, né, de toda a nossa igreja, convidar você para neste sábado, hoje e amanhã, no domingo, celebrar Jesus conosco, ali no templo sede da Primeira Igreja Batista, aqui em Conceição de Jacuípe, Praça Benjamin Costa, número 35, duas noites de adoração ao nome santo de Jesus, e você é o nosso convidado especial. Então venha celebrar conosco 61 anos de história da Primeira Igreja Batista, aqui em Conceição do Jacuípe, porque você é nosso convidado especial. Traga toda a sua família, você vai ser bem recebido para a glória do nome de Jesus. Então venha conosco no templo sede da Primeira Igreja Batista, aqui na Praça Benjamin Costa. Hoje, a partir das 19 horas, hoje sábado, a partir das 19 horas, e amanhã no domingo, a partir das 18 horas, você é nosso convidado mais que especial. Então, não perca essa oportunidade de celebrar Jesus. Vamos adorar através de canções.

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7: É, são 10 horas, 11 minutos, programa Vida Abundante aqui pela Rádio Educadora FM de Conceição do Jacuípe. Você quer falar conosco? Entre em contato através do WhatsApp 759-9203-6677. O WhatsApp da Rádio Educadora FM de Conceição do Jacuípe. Então, participe, né, efetivamente da nossa programação, mande sua mensagem e nós iremos compartilhar a mensagem do Salvador Jesus com você. Alô, Daniel! Daniel pediu a canção de Mara Maravilha, nós iremos transmitir agora.

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1: São 10 horas, 16 minutos. Programa Vida Abundante aqui pela Rádio Educadora FM de Conceição do Jacuípe. Eu quero mandar um forte abraço para meu irmão em Cristo, Hilton, lá na Pedreira Santa Isabel. Mandar um forte abraço para meu irmão Hilton, sempre ligado na nossa programação. Mandar um alô também especial para dona Marinalva, lá no Amparo. Alô, Marinalva, Marinalva da Rua da Fonte, agora é do Amparo, viu? Dona Marinalva, me viu pequeno, viu? Guri, morava na Rua da Fonte, chegava na Rua da Fonte lá de Mário. Tem uns 40 anos, peraí. Forte abraço, irmã Marinalva, que Deus continue te abençoando em nome de Jesus e para a glória de Jesus. Manda um alô especial também aqui para o pessoal das Cave, né? Sempre ligado na nossa programação. O pessoal, os taxistas, né? Sempre ligadinho também na 88.5 MHz de potência. Esse é o programa Vida Abundante. Tem áudio aí, é?
2: Manda ele mandar um alô para mim, que eu tô escutando, viu? Escutando. Eu vi ele falando no estante aí que você... Era bom você ir na sonoplastia, viu? Não tô gostando, não.
1: Essa aí foi Débora. Débora Evelyn, a menina do rádio aqui também, viu? Igual a morena do rádio. Um abraço, Débora. Boas férias para você. Que Deus continue te abençoando. É um prazer sempre estar falando com a Admara aqui. A gente boa, a gente fina, da melhor qualidade. Tá bom? Forte abraço, Débora. Pra semana não, né? Só na outra, de hoje a 15. De hoje a 15. Olha aí, pra Dubai? Eita! É nada. Tá podendo. Deus abençoe, Débora. Forte abraço. Esse é o nosso programa Vida Abundante. Eu quero passar novamente o convite para você. Você e toda a sua família. Hoje e amanhã, sábado e domingo, 6 e 7, estamos comemorando 61 anos de idade da primeira igreja batista em Conceição do Jacuípe. É a primeira igreja de Conceição do Jacuípe. Entre todas, viu? Entre todas. É a primeira igreja. 61 anos de idade é de emancipação, como foi emancipada há 61 anos. Mas, na verdade, são muito mais anos. Acho que é 70, 70 e poucos anos, né? Quando passou a ser sede, né? Então foi a primeira igreja, Admário, a se instalar em Conceição de Jacuípe, entre todas, evangélicas, católicas, entre todas, a primeira igreja batista, a primeira igreja de Conceição do Jacuípe. E eu quero convidar você, né? E através da primeira igreja, hoje existem várias igrejas, né? Vários líderes saíram da nossa igreja, né? Saíram da primeira igreja, abriram um ministério independente, caminharam com Jesus também. Então, a Igreja Batista é mãe de várias igrejas aqui também, em Conceição do Jacuípe. Então, quero mandar um forte abraço para você e convidar você e toda a sua família para celebrarmos junto a Jesus Cristo, Rei dos Reis, Senhor dos Senhores, nesse sábado, a partir das 19 horas, e amanhã, domingo, a partir das 18 horas. Venha conosco, junto com a comunidade de fé da Primeira Igreja Batista, junto com o nosso líder, pastor Irã Fábio Alves, né, celebrar Jesus pelos 61 anos de história da Primeira Igreja, 61 anos pregando Jesus, único e suficiente Salvador para a sua vida, para a sua família, para a sua casa. Então, venha receber uma palavra de fé, de esperança. Estamos vivendo um mundo em crise, né? E para o mundo em crise, nós temos uma palavra de fé e de esperança para você, em nome de Jesus. Que Deus abençoe. Vamos ouvir mais uma canção?

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1: São 10 horas 26 minutos. Programa Vida Abundante. Eu quero mandar um forte abraço para a minha querida mamãe, a Pronirete, né? Pronirete, que está ligadinha na nossa programação. Dizer a você que semana retrasada eu não tive presente aqui no programa, que estava celebrando a Jesus pelos meus 45 anos de idade, pelos meus 20 anos de casado com minha esposa Pedrita, né? Celebrando a Jesus, passeando um pouquinho também, que eu sou filho de Deus, né? Tem que aproveitar o que Deus faz, né, meu irmão? Louvando a Deus por isso. Então, quero louvar a Deus publicamente mais uma vez pela vida da minha esposa, né, pelos 20 anos que nós celebramos juntos a Jesus e pelos 45 anos de idade que o Senhor nos permitiu viver. Olha, olha que galera. Ale Camilo do Vitória. Ah, Cacau, rapaz. Meu amigo Cacau, do Leite. Um abraço. Adeildo. Um abraço também, meu irmão. Quem é o outro lá na ponta? Cacau tirou... Tá um cheiro de naftalina aqui dentro da rádio, retada, velho. É, Camilo Vitória. É o quê? 2-1 Fortaleza hoje? Na, aqui em Salvador. Dá pra encher. Um abraço aí pra galera que tá aí no, em Lula Cabeleireiro. Forte abraço a todos. Meu amigo Cacau, meu amigo Dudu. Meu amigo Adeildo,
2: né, forte aí, Moisés, abraço. Estou todo ligado na sua programação aí, olha, viu? Manda um alô para todo mundo de novo aí.
1: Olha aí, Deus continue abençoando a todos aí, em nome de Jesus e para a glória de Jesus, tá bom? É o programa Vida Abundante aqui na Rádio Educadora, todos os sábados, né? Das 9 da manhã às 11 da manhã, louvamos a Deus por essa oportunidade, já temos 3 anos aqui na rádio. É, louvamos a Deus pela vida dessa rádio que abriu as portas dessa programação para falarmos do amor de Jesus, o amor que transforma, o amor que liberta, o amor que restaura, né? A palavra que traz fôlego de vida. E é sobre isso que nós iremos tratar no próximo bloco, que é o último bloco do nosso programa. Eu vou trazer uma palavra da parte de Deus, né? Na carta de Paulo à igreja de Roma, aos Romanos, capítulo 8, verso 31. Eu vou estar compartilhando com você, então fique aí ligadinho, não saia da nossa programação, que daqui a pouquinho nós iremos compartilhar da palavra poderosa da parte de Deus. É, louvado seja Deus por isso. Então, um forte abraço a você, fique daí, eu estou daqui, todos nós vamos continuar celebrando a Jesus como Rei e Senhor.

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5: São 10 horas, 38 minutos, programa Vida Abundante aqui na Rádio Educadora FM de Conceição do Jacuípe, 88.5 MHz de potência. Quero mandar um alô especial para a dona Severa do Itapicuru, lá em Amélia Rodrigues. Bota esse áudio aí, Admário, faz favor. Dona Severa, gente fina da melhor qualidade, Admário.
6: Um bom dia com a paz do senhor, pastor José Luiz. Meus parabéns atrasado, mas serve, viu? Que Jesus abençoe sempre sua vida em família, sua vida no ministério. Jesus abençoe muito.
5: Amém.
6: Seja sempre essa pessoa, eu nem lhe conheço, mas eu lhe gosto, sabia?
5: Ô, glória.
6: Eu sou uma senhorinha de 79 anos, fora o mês eu vou fazer 80.
5: Olha aí.
6: Mais um abraço da irmã Severina, viu? Um abraço. Jesus abençoe sempre sua vida e família.
5: Amém, Severa.
6: Hoje eu não gosto de música, não. Todas as músicas eu já ouvi, desde as 7 horas da manhã. Ofereço as músicas todas que já passou, a todos os ouvintes da educadora, a todos os funcionários da rádio, inclusive ao senhor e ao meu amigo... Agora o nome saiu da minha mente. Deixa pra lá, né? É um da rádio que eu gosto muito também, sempre eu ligo. Um abraço, bom dia, com a paz do Senhor Jesus. É o amigo Ademário, Ademário Reis, é o amigo Ademário. Me lembrei, porque avessariamente, pastor. Bom dia, Severino do Itapicuru.
5: Tá bom, Severa, também gosto muito da senhora, ouvir a voz da senhora é uma bênção, tá bom? Um abraço aí a todo o povo ameliense, ligadinho na nossa programação, tanto na sede quanto na zona rural aí de Amélia, né, em São Bento de Atal, distrito também. Pessoal ligadinho na nossa programação, um forte abraço para a senhora, para toda a sua família. Da idade de minha mãe, 79 anos. Olha aí. Não, vai fazer 80 agora, dia 31 de dezembro. Olha aí, Deus está no controle. Um abraço, dona Severa, um abraço a você ligadinho na nossa programação. Vamos transmitir agora a reflexão do dia de hoje, que tem um tema: onde está Jesus nos dias mais difíceis? É uma pergunta. Onde está Jesus nos dias mais difíceis? E o texto vai responder: aqui. Livro do apóstolo Paulo, capítulo 8, verso 31, a palavra de Deus, poderosa palavra de Deus, vai nos dizer: que diremos, pois, diante dessas coisas? Se Deus é por nós, quem será contra nós? Romanos capítulo 8, verso de número 31. Sem medo, eu te digo, eu te afirmo, tenha confiança em Deus. O texto é claro. Que diremos, pois, diante destas coisas? Paulo aqui está lançando duas perguntas. Se Deus é por nós, quem será contra nós? Primeiro ponto, sem medo algum, tenha confiança em Deus. Por que eu te digo isso? Esse breve versículo nos faz lembrar da certeza de que Deus está junto conosco e que nada no mundo pode derrotar o nosso Senhor, nem impedir os seus propósitos. O texto vai dizer que nenhum dos planos de Deus podem ser frustrados. Nenhum dos planos de Deus podem ser impedidos por quem quer que seja. Então, por isso, meu amigo, minha amiga, meu irmão, minha irmã, sem medo, tenha confiança em Deus. Vamos continuar caminhando? O Deus Criador, o ser Criador de todas as coisas, da existência, de toda a existência, que rege todas as coisas e as leis, está olhando por ti. Ele está olhando por você, observando cuidadosamente as suas aflições, as dores, as angústias. Deus não é Senhor, não é um Senhor distante, mas é seu Pai, que te ama profundamente. O sentimento que tudo isso nos provoca é um sentimento de gratidão. É um sentimento que traz segurança, que traz paz, regozijo na alma, certeza, confiança num Deus que é todo poderoso, que a Bíblia, em várias narrativas, vai nos orientar e nos dizer profundamente que nada está fora do controle, que nós entendemos muitas vezes que as coisas estão fora do controle, porque nós somos humanos limitados, Deus não. Deus é o Criador de todas as coisas. Deus é o Ser Supremo, Criador da história, de tudo, o nosso Deus, o Senhor. Então, meu querido, minha querida, ainda compartilhando dessa palavra com você, eu quero te dizer, se o Senhor é por nós, nada pode nos parar. A força de Deus é toda poderosa. Se o Senhor é por nós, nada pode parar a força poderosa que há em Deus, em nós. Pois quando Deus está ao nosso lado, à nossa frente, nós somos orientados, levados por Ele, pelos seus caminhos e nos seus planos. Como um barco que segue a direção do vento. Queridos, queridas, amigos, amigas, irmãos, irmãs, rádio ouvintes ligado na 88.5, Rádio Educador FM, programa Vida Abundante, eu quero te dizer que nós estamos nessa manhã trazendo essa reflexão porque nós entendemos que os dias, os tempos são cada dia mais difícil. Os dias são cada dia maus. Mas nada está fora do controle de Deus. Nada está fora do controle de Deus. nem nada está fora dos seus planos. Os planos de Deus para a minha vida, para a sua família, para a minha família, jamais, jamais podem ser frustrados, jamais podem ser impedidos. Nada tem um poder supremo maior do que o nosso Deus. Então, meu querido, minha querida, meu amigo, minha amiga, seja amorosamente abraçado pelos braços do Senhor. Permita que a sua presença, que a presença de Deus, tranquilize seu coração e traga a paz que ultrapassa qualquer entendimento. A paz que excede qualquer entendimento está em Deus. Vivemos dias difíceis, cada um com seu nível, uns mais, outros menos, mas não desista, pois Deus tem um propósito para a sua vida. Você não caiu aqui de paraquedas, você não está aqui pela força do acaso, não. Você foi gerado, você foi gerada por um Deus que move e rege a eternidade. Então, seja amorosamente abraçado pelos braços do Senhor. Permita que essa presença, a presença pelos braços do Senhor, permita que essa presença, a presença

para te sustentar, pronto para te fortalecer, mesmo diante de qualquer adversidade. Esse é o nosso Deus, o Deus da Bíblia, o Deus que nós nos preocupamos em trazer uma mensagem cristocêntrica, onde Ele é o centro das nossas atenções, ou Ele deve ser o centro da minha e das suas atenções. Porque não adianta, meu querido, não adianta, minha querida, não adianta, meu amigo, não adianta, minha amiga, tudo se resume no Ser Supremo, no Criador de todas as coisas. A Bíblia vai dizer que Ele é o início e o fim. Tudo se resume nele. Ele é o Alfa, Ele é o Ômega. No livro de Apocalipse, o texto é claro. Eu sou o Alfa e o Ômega, o princípio e o fim. Ou seja, tudo se resume em Deus. Não adianta ficar correndo nem para um lado, nem para o outro. Tudo se resume nele. Se eu estou aqui agora, nessa manhã, se eu estou aqui nessa manhã agora, trazendo essa reflexão, fazendo esse programa, é porque ele permitiu. O salmista vai dizer no Salmo 3, verso 5, eu deitei, dormi, acordei, porque o Senhor me sustenta, ou me sustentou. Quem nos dá o fôlego de vida é Ele. Então, não importa o que você esteja passando, se lance nos braços de Deus, porque nada, absolutamente nada, é maior do que nosso Deus. E o e Paulo vai escrever aos Romanos e vai dizer: que diremos, pois, diante destas coisas? Se Deus é por nós, se o Todo-Poderoso é por mim e por você, Admário Reis, quem será? Quem vai se ousar ser contra nós? Quem é? Quem é que vai bater de frente com Deus? Tem até uns gaiatinhos aí, uns gaiatinhos, desinformado, mal orientado, né? Reza a história da humanidade que dizia que construíram um grande navio, né? E segundo a história, a narrativa diz que o autor da construção do navio diz que nem o Eterno tinha o poder de afundar aquele determinado navio chamado Titanic, denominado Titanic. Sua primeira viagem, infelizmente. Não pode se brincar com Deus, né? E outros e outros acontecimentos que a história traz como narrativa. Então, Deus quer você próximo dele. O Senhor, ele quer ter relacionamento íntimo com você, de intimidade, de pai para filho, de filho para pai. Assim como era com Adão, ele ia toda tarde no jardim bater papo, altas resenhas com Adão. Ele quer estar comigo e com você diariamente. Ô, pastor, mas eu não sei como falar. Abra sua boca, converse. É simples assim. Converse com Deus. E para melhorar mais ainda, o texto vai nos remeter que o véu foi rasgado. Antigamente, era necessário chegar num profeta, trazer a demanda e o profeta falar com Deus e trazer de novo para a pessoa. Agora não. O véu se rasgou e nós temos livre acesso à sala do trono. Você fala com Deus e Deus fala com você. Você mesmo, do seu jeito, da sua forma. Mas eu não sei, eu também não sabia, não. E eu aprendi de maneira bem simples.

Ele vai dizer: entra no teu quarto, fecha a tua porta, e em secreto fala com teu pai. Mateus capítulo 6. Entra no teu quarto, fecha a tua porta, em secreto fala com teu pai, que em secreto te recompensará. Que Deus te abençoe. Que Deus continue derramando bênçãos sem medidas sobre a sua casa, sobre a sua vida, sobre a sua família, sobre a sua empresa. Em nome de Jesus Cristo, vamos orar. Pai querido, Pai Santo, eu quero te agradecer por esse momento, meu Deus. Eu quero te agradecer por essa oportunidade que o Senhor nos concede de estar mais um dia através dessas ondas sonoras da Rádio Educadora FM 88.5, trazendo uma mensagem de gratidão a Deus, trazendo uma mensagem de fé, de esperança. Pai, continua derramando bênçãos sem medida sobre o teu povo. Senhor, em nome de Jesus, a tua palavra nos revelou nessa manhã que, agindo o Senhor, quem impedirá? Que ninguém pode ir contra o Senhor. Tu és o Todo-Poderoso. Tu és o autor da vida, tu és o autor da história, tu és o autor da criação de todas as coisas. Confiamos em ti, Pai. E por isso te pedimos, em nome do teu Filho Jesus, derrama sobre nós, sobre a nossa casa, sobre as nossas famílias, sobre Conceição de Jacuípe, sobre a Bahia, sobre o Brasil, sobre o mundo, meu Pai. Derrama das tuas bênçãos, incomoda, toca, visita, restaura, transforma. Em nome do teu Filho Jesus, eu te peço. Aquele que está caído, levanta, Senhor. Aquele que está triste, desamparado, visita, ó Pai. Em nome do teu Filho Jesus, eu te peço, por bondade e misericórdia, não por merecimento algum, mas que a tua graça seja manifesta hoje, sempre e eternamente. Amém. Que Deus em Cristo Jesus continue abençoando a sua vida e toda esta rádio, em nome de Jesus e para a glória de Jesus. Amém. Vamos adorar.

Mais uma vez, bom dia a todos, saudações de paz a todos, rádio ouvintes que nos deu a honra da sua audiência nesta manhã, pedindo a Deus por misericórdia e bondade, se for da sua vontade, sábado que vem estaremos aqui mais uma vez. Que Deus abençoe a todos, em nome de Jesus.

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4: 11:10.

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1: 11:29.
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15: 11:39.

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1: Meio-dia e quatro.
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7: Meio-dia e 9.

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3: Meio dia e 30.
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6: Meio-dia e 34.

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1: Meio-dia e 58.
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12: 1 e 4.

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1: 1:18.
2: Vamos falar

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1: 1:27.
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1: 1:31.

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1: 1,51.
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1: E vamos começar hoje o nosso programa, programa Tudo Importa, na frequência que tudo importa, na Rádio Educador FM 88.5. E hoje estou aqui com duas pessoas ilustres, viu? Da banda Rodas da Vida, Big da Viola, também conhecido como Edvan e Júnior, vocalista, não é isso mesmo? Por favor, se apresentem aí para os nossos ouvintes da Rádio Educador FM e do programa Tudo Importa.
2: É isso aí, Alan. Boa tarde aos ouvintes da Rádio Educadora 88.5, aí ligadinho em vocês aí, em Conceição do Jacuípe. Eu me chamo Júnior, sou vocalista da banda Rodas da Vida. E a gente está aqui nessa caminhada nessa cidade e em outra cidade também, procurando um espaço para propagar o nosso trabalho. Eu e meu amigo Edvan aqui, o Big da Viola.
3: Eu sou o Edvan, né? Conhecido como Big Hands da Viola. Estamos aí com esse trabalho, né? Que a gente tem já há quase 20 anos. E com o propósito de levar nossa música, né? Um trabalho que a gente tem. E aproveitando as oportunidades.
1: É isso aí, coisa boa, viu? Vocês já estão quanto tempo assim nessa caminhada da música em si?
2: A banda Rodas da Vida, ela começou no ano de 2004. Na verdade, eu era motoboy na época. E tinha esse dom de escrever música, né? Aí fiz a música do Motoboy, que se chama Sou um Cidadão. E dessa própria primeira música saiu o nome da banda, né? Rodas da Vida, né? Uma frase que eu tinha no baú de minha moto, né? Atenção, sobre duas rodas, uma vida. E aí veio Rodas da Vida, e começou, e a gente está até hoje aí.
1: E você, Edvan, começou quando na música?
3: Foi nessa época aí, 2004 a 2000, se eu não me engano antes, hein, Júnior?
2: 2004 a gente começou.
3: Que formalizou, né? Eu era vigilante, né? Trabalhava como vigilante, ele motoboy. E aí a gente se conheceu, a gente era amigo de bairro, aí quando ele foi em casa que viu o violão, e aí vamos formar uma banda, você toca, vamos. Não sei tocar muito, mas vamos desenvolver.
1: Vamos desenvolver.
3: Com certeza.
1: Com certeza. E vocês já tocavam antes ou começaram a tocar justamente por causa da banda?
2: Eu toquei pandeiro na época na banda Bicho Que Bola, e muita gente aí não deve ter conhecido, né? Só quem é das antigas mesmo. Fiz uma participação com o pessoal do Sede Bamba, porque eu morando naquele bairro do Palmeiro dali, tem muita banda de pagode, né? Muita gente grande no pagode, e era o meu meio. Mas no finalzinho do bairro lá tem um local chamado Amante do Reggae, onde Carlão do Reggae propagava o reggae, levantava essa bandeira reggae, e foi de onde eu comecei a admirar o ritmo reggae.
1: O ritmo reggae. E você, Edvan?
3: Eu gostava muito do reggae, eu vi muito reggae. Minha influência foi essas músicas antigas, né? Meu pai ouvia muito. Então, o reggae, eu como aprendi só a tocar, né? Não vim de escola e a gente começou a fazer, vamos fazer. E começamos a fazer, a tocar e a compor.
1: A tocar e a compor. E veio essa paixão, assim, né? Do reggae. E eu queria saber de vocês, quais são as inspirações artísticas de vocês?
2: No meu caso, eu ouvi muito Raimundos, Charlie Brown Jr., época eu andava de skate também, né? Racionais. Eu tenho essa base que foi as bandas de minha época que eu consegui vir acompanhar. E também tem aquela pitadinha do meu coroa também, que eu ouvia muita música antiga. E essa mistura toda foi o que deu Rodas da Vida hoje.
1: Rodas da Vida. E você, Edvan?
3: Eu via muito essas músicas antigas, né? Altemar Dutra, né? Aí Legião Urbana, que é da época. E misturou tudo e, com a realidade do que vivemos, a gente decidiu expressar em canções.
1: Verdade. Como você falou aí da realidade em que viveu. Vocês acham que a realidade que vocês viveram impactou muito na composição da música de vocês, no modo em que se expressam?
2: Rapaz, impactou, porque como a nossa bandeira é reggae, a gente fala muito da realidade, do dia a dia, do cotidiano, e a gente fala da nossa caminhada mesmo, do que a gente vê no dia a dia. Como a gente morava num bairro, né, numa favela, né, hoje como chama a comunidade, né? Então, só quem mora na favela mesmo sabe o que é que se passa por lá. E aí,
1: realmente,
2: foi de onde vem nossa inspiração também, né?
3: Com certeza. A gente vivia ali na população, na comunidade, como se fala agora, né? E a forma que a gente tinha de protestar, de lutar por uma melhoria, foi expressando as músicas, nas canções, né? E sim, a gente fala, né? A gente tem canções que falam da nossa realidade, a gente tem protesto, a gente tem louvor, a gente tem música de perseverança. E o que acontece, né?
1: É o que acontece na vida, né?
3: O que acontece na vida.
1: É uma forma de se expressar, é necessário ter essa cultura.
3: Música é a arte de expressar o sentimento, né? Esse é o significado da música.
1: Esse é o significado da música. E a música tem essa coisa que conecta as pessoas, né?
3: Emociona.
1: Vocês já perceberam isso quando tocam assim? Até durante por exemplo, com a família, com amigos ou até em algum show?
2: A música, ela tem uma força assim que não dá nem para descrever, porque a música, sempre eu falo, leva a gente a lugares, leva pensamentos há anos atrás. Você chora, você ri, você fica alegre, você fica triste em ouvir música. E música faz parte de minha vida. A música é isso aí mesmo, é essa energia, essa força, o poder que a música tem.
1: É isso aí.
3: Com certeza, a música tem um dom de emocionar, né? Eu, até hoje, com a idade que eu tenho, tem música que toca, eu choro em qualquer lugar.
1: É.
3: Em qualquer lugar, não tenho vergonha, eu me emociono, né? Tem músicas que são, você sente saudade, né? Tem pessoas que já se foram e você, quando ouve, você sente, né, aquela presença.
1: E vocês, assim, quando... Como são os ensaios de vocês? É, assim, emocionante também? Traz essa alegria, essa coisa, essa paz que o reggae traz?
2: Os nossos ensaios começou, como eu te falei, lá em 2006. Embaixo de minha casa tinha uma casa vazia e eu resolvi fazer um estúdio nessa casa. E como a gente começou como hobby, né? A gente começou nos horários que a gente tinha de folga, ia fazer o som e o negócio foi ficando sério. E a gente procurou se profissionalizar, né? Ficou tipo rato de laboratório, ficou uns 3 anos dentro do estúdio, só ensaiando. Era um vício terrível para ensaiar. Até dia que não tinha ensaio, às vezes a gente ia para o estúdio, porque a coisa era boa. E a gente sabe que o som é bom, a mensagem é verdadeira.
1: A mensagem é verdadeira.
3: Com certeza. Aí a gente se entrosou tanto que era, como falou, né, Júnior? Laboratório. A gente ensaiava segunda, quarta, sexta. E quando não tinha um ensaio com a banda completa, eu e Júnior, que a gente é a base da banda, a gente tá sempre aqui, bora, vamos fazer assim. Não faz assim, canta assim, sabe? Pra também não ser tão agressivo com as canções, né? Com o que a gente tá querendo falar.
2: Porque não adianta você fazer uma música e botar o povo contra o sistema, né? Botar o povo contra essa força maior. Não, a gente preferiu não partir para esse lado, não fazer apologia e falar assim, ó, meu irmão, resumindo, esse lado aqui é assim e esse lado aqui é assado, é você que vai escolher. Então, resumindo, a mensagem da gente é assim, a gente não força nem obriga ninguém a tomar atitude de nossos pensamentos, mas sim ele parar, analisar e tomar a própria atitude.
3: Refletir. Fazer o que é certo, né?
1: É coisa boa, viu? Porque a gente tá precisando mesmo dessa questão de reflexão. Muitas músicas hoje, mais muito barulho, né?
3: Com certeza.
1: Vocês já enxergam isso nas músicas que escutam hoje em dia? E até no reggae mesmo, algumas músicas atuais?
2: Rapaz, em termos de música, assim, eu gosto de música. Independente do ritmo, eu gosto de todo tipo de música. Não é toda música que eu escuto, porque tem música que não me agrada. Não sei por eu escrever, né, compor, eu enxergo de uma forma diferente. E tem música que não passa no filtro. Mas eu não tenho nada contra, ele tem um público dele, eles fazem o show dele, da festa dele. E simbora, vamos embora.
1: Tem espaço para todo mundo, né?
2: Verdade.
3: É, com certeza. E tem músicas que você não... Tem músicas assim que você não tem como você colocar para sua família ouvir. Que são músicas sem... direção,
2: né?
3: Com duplo sentido, sabe?
1: Sim,
3: música que só tem um refrão, uma música que fica o tempo todo aquela batida, sabe? E eu também não coloco em casa. Na rua posso até passar a ouvir, mas não escuto.
1: É. E a construção da música de vocês assim, é em qual campo harmônico que vocês usam, costumam usar?
2: Rapaz, a gente mais com sol, entendeu? Dó é o nosso campo harmônico, ré.
1: É
2: uma coisa mais simples, poucas notas, para quem está ouvindo também, tiver interesse em tirar a nossa música, não tem muita dificuldade em tocar a nossa música, entendeu?
1: Sim,
2: a gente
1: sim.
2: se preocupa muito com isso também.
3: Com certeza. Como aquela mesmo que a gente fez. Um ré, um dó e um sol.
2: É.
1: Coisa
3: um
1: boa, viu?
3: Um baiano dá um forró.
2: É isso aí.
1: Simples. Isso aí. Querem dar uma palhinha para os ouvintes da Educadora FM?
4: Boa.
2: Eu vou fazer uma homenagem na abertura aqui a uma grande banda que eu tenho o maior apreço, que é a banda Terceiro Mundo, lá onde a primeira banda de reggae de Salvador, lá no bairro lá Palmeiro também, que tinha Rasbuta, Tonho Matéria. Então, a gente vai fazer essa homenagem aqui de início aqui. 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

0: Rodas da Vida.
1: É isso aí, rapaziada. Rodas da Vida.
2: Rodas da Vida. Muito talento. É isso aí, rapaz. Coisa boa, viu? Tocam mesmo. E como é assim a questão da timidez? Porque vocês têm 20 anos de carreira, como você disse, e de preparação, 2 anos, não é isso? Então foram, desde 2004, então 22 anos de preparação, 20 anos de carreira. Como foi assim para vencer a timidez? Vocês eram muito tímidos quando começaram a tocar?
1: Rapaz, no início era um pouco complicado, porque se eu disser que não, eu vou estar mentindo, né? Você encarar uma banda de frente, né, com o público, aquela responsabilidade que você tem. Então, no início, assim, a gente sente um pouco, né? Mas depois a gente surfa na onda, entra na música e, graças a Deus, hoje já está tudo tranquilão já, graças a Deus.
2: Tudo tranquilo.
3: Eu, na verdade, assim, ainda fico tímido. Tem lugares que eu fico tímido. Aí só depois da segunda, terceira, que a gente entra na música.
2: E se solta,
3: é,
2: né?
3: É verdade.
2: Coisa boa. E vocês percebem essa aceitabilidade do público para com a timidez? Ou você já percebe assim que o público também fica um pouco tímido ao cantar as músicas?
1: Assim, lá onde a gente ensaiava muito, tocava muito em Salvador, lá no bairro do Palmiúdo, as pessoas já conheciam o repertório, conheciam as músicas. Então era melhor, as pessoas se interagiam com a banda, a gente interagia com as pessoas e ficava tudo à vontade, ficava tudo em casa e só o filé.
2: Só o filé, graças a Deus.
3: Assim, como a gente tem músicas autorais assim, o público fica assim vidrado, sabe? Prestando atenção. E isso te deixa, né? Um pouco inibido, mas aí da música da terceira em diante, esquenta, vamos embora.
2: Vamos embora. E é isso aí. E você vê que o público baiano gosta bastante do reggae, né? Gosta bastante, a aceitabilidade é muito boa.
1: O reggae na Bahia é forte. Eu queria aproveitar em seja assim, mandar um alô para um rapaziada lá. Mandar pro meu brother, Passarinho, meu irmão. Tamo junto. E mestre Albino, dono do Bloco Reggae também, Albino Apolinário, tá brigando aí pela a nossa Praça do Reggae ser reaberta. Tamo junto, Albino, nessa força aí. Vamos resgatar nossa praça de novo, meu irmão. Um abraço também, meu irmão Edvox, parceiro. Estive até com ele há uns 20 dias atrás, mais ou menos, na cidade de Irará, né? Que ele estava lá em um projeto. E a cidade de Irará aprovou um projeto aí do reggae no mês de maio, todo mês de maio agora. A Câmara de Vereadores, com o vereador Júnior, aprovou um projeto lá do reggae e todo ano agora é obrigado ter essa festa do reggae no mês de maio. Estão de parabéns aí, no vereador Júnior também, muito obrigado por fortalecer o reggae, independente que seja em outra cidade, mas é mais uma porta que abre para a nossa música reggae. Meu amigo aí também dá um love aí, Dreadlocks, meu amigo, meu irmão, parceiro, tem muito amigo aqui para mandar alô, Dan Alves, Gal aí da Vila aí, que trabalhou comigo com monitora, meu amigo Marone, Gel Alimentos, tamo junto, Gel, mais tarde tem uma resenha aí, viu? Meu irmão Cajuí, tô aqui lhe agradecendo mais uma vez por ceder o espaço, por a banda fazer o aniversário aí, meu aniversário também, meu irmão. Jack Cantriz, parceira também aqui, tamo junto. Dona Maria do Balá, Dona Maria, sei que a senhora tá ouvindo a rádio aí agora aí, um abraço pra senhora, minha amiga. Vamos
2: é
1: embora.
2: Isso aí, coisa boa, é gente, viu? É gente que não acaba mais.
1: Muita gente. Tem mais um pouquinho aí.
2: É isso aí. E a gente já tem um áudio aqui para ouvir, né? De um dos ouvintes. E com certeza já deve estar acompanhando o programa.
1: Com certeza.
2: Isso aí. Não.
4: Salve, salve, rapaziada. Aqui quem vos fala é Jairinho do Reggae, vocalista da banda Raiz Forte. Gostaria de mandar um forte abraço para a galera da banda Rodas da Vida. Shalom, rapaziada. Máximo respeito. Gostaria também de mandar um forte abraço para Educador FM Conceição do Jacuípe, Bahia. 88.5. Tá liberado, papai. Né? Não é? Uma ótima tarde para todos.
2: É, rapaz, é coisa liberado, boa. Liberado. Tá liberado.
1: Mas assuma seu fifó, viu?
2: É um grande amigo de vocês, né?
1: É, o irmãozão aí, também na luta aí. E o que eu gosto da galera do reggae é que estamos unidos. A gente se abraça, fortalece, divide, troca as ideias. E o reggae é isso aí, é união, né? Paz, amor.
2: Sim, sim. E essa é a bandeira que o reggae carrega, né?
1: É, porque distorcem muito a bandeira do reggae, como se fosse... Há um tempo atrás eu ouvia dizer que era ritmo para pessoa que gosta de usar droga.
2: Sim, e, sim, tinha muito esse estereótipo.
1: Tinha, né? Mas assim, hoje eu entendo o porquê dessa resistência, porque o reggae traz consciência, o reggae traz paz. Então, uma coisa que conscientiza, muita gente se levanta contra, né?
2: Verdade.
1: Eu tiro pelo o próprio Bob Marley, o criador do reggae. Se, hoje você tem recurso para traduzir as letras deles. E se você traduzir, você vai ver que não tem nada a ver com essa imagem que pintaram do reggae.
2: Sim, sim. Bob Marley, que é jamaicano, não
1: isso,
2: foi?
1: Um dos criadores, sim, sim, do reggae, praticamente.
2: Um dos criadores, embaixadores e criadores,
1: isso,
2: do reggae.
1: Nosso rei, né? Referência, é grande referência.
2: E você vê bastante esse estereótipo do reggae, de a pessoa ser regueira, a pessoa que gosta de usar drogas, essas coisas, mas não é justamente essa consciência, como você mesmo falou, entendeu? Esse estereótipo ainda é muito grande. E vocês percebem muito esse preconceito quando vão tocar ou algo do tipo, alguma resistência?
1: Hoje eu não vejo mais isso assim, não vejo, graças a Deus. As pessoas estão se conscientizando, estão entendendo, né? Estão gostando de reggae, porque também o reggae também, ele abriu várias vertentes, né? Hoje o reggae não é só mais um protesto, como eu falei aqui agora antes, é um amor, fazendo a conscientização, uma palavra de Deus, né? O reggae é muito ligado a Deus, à religião, como às vezes pensam que a banda é gospel, porque a gente fala um pouco de Deus, e como outros cantores também. Então é isso aí, pai.
2: É isso aí.
3: Eu já acho que o reggae não tem muito espaço, né? Eu vejo pelos outros hits aí, outros tipos de gênero musical, que as pessoas se atraem mais. Mas o reggae também significa resistência. A gente não pode parar nem desistir. E assim vamos seguindo em frente.
2: Mas seguindo em frente é justamente essa resiliência, né? Essa resiliência que tem que ter. Porque sem essa resiliência, sem essa força para continuar, não vai conseguir caminhar, não vai conseguir superar os desafios e alcançar os objetivos.
1: É verdade, porque no mundo da música, o mundo da música eu vejo assim, é um pouco injusto. Quem está na música hoje tentando, ralando, sabe o que eu estou te falando, porque às vezes ele é um pouco injusto. Mas a vida é assim mesmo, né? Troncos e barrancos, dificuldade... E a gente vai para cima e não pode desistir. Nunca. Desistir, nunca. Jamais.
2: Essa bandeira que vocês carregam, né?
1: Resistência.
2: Resistência.
3: A Milena mandou até um áudio.
2: Pronto, pode mandar. E eu vi que vocês aí, na camisa do bloco de reggae, vocês falaram que nas músicas falam bastante de Deus, falam bastante da questão religiosa.
1: Isso.
2: Vi que vocês têm aí no peito a estrela de Davi.
1: Isso.
2: Eu vejo que justamente trazer, né, esses elementos para dentro do reggae ajuda também, além de quebrar estereótipos, reforçar que o reggae é consciência e é também a parte religiosa, a parte sentimental e a parte espiritual.
1: Verdade, verdade, meu irmão. É um ritmo muito forte, né? Um ritmo assim que é qualquer um, entendeu? Não tem força, tem poder. E estamos nessa batalha aí, meu irmão.
2: E falando em resistência, o que é que vocês acharam daquela questão ali que teve entre um dos grandes ídolos da música do reggae brasileiro, que foi a questão que teve com Edson Gomes e Daniela Mercury?
1: Eu vejo assim, hoje a política... infelizmente, entrou em certos locais que não era para ter entrado, entendeu?
2: Verdade.
1: Tipo, às vezes a pessoa quer lacrar, às vezes a pessoa quer difamar, mas todo mundo viu ali que caiu por terra e eu não achei justo aquilo que ela fez com o nosso Edson Gomes. Ele é negro também, ele é pai de família, tem filha, então uma acusação daquela é complicado. É justo de processo, sim, muito injusto. Sim.
2: E você, Big da Viola?
3: Eu vi essa polêmica aí. Ela foi muito injusta. Ela foi muito injusta. Eu não sei de onde foi que ela tirou aquilo ali, de aquelas acusações, né? Acusou o cidadão sem ter provas.
2: Verdade.
3: Ficou muito chato pra ela. Muito chato.
2: Muito chato mesmo. Porque pra acusar de algo tão grave como acusou, né? Que foi um assunto que tá tão em alta, algo que tá revoltando tantas pessoas, que é a questão da agressão contra mulheres, do feminicídio. É complicado mesmo. Tem que ter prova, tem que ter justamente essa questão aí. Porque senão pode até manchar a carreira dele.
1: Com
2: Edson
1: certeza.
2: Gomes, que é um grande nome
1: um ícone,
2: da música.
1: Né?
2: É. Vocês gostam da música dele?
1: Ave Maria, Edson Gomes. Depois de Bob Marley, Edson Gomes, meu irmão. Edson Gomes, quem não gosta de Edson Gomes, verdadeiramente não gosta de reggae.
2: Ô, oh, rapaz, não é não? Edson Gomes, rapaz, é... Não gosta da poesia que ele traz.
1: Isso, isso. Um grande certo. Poeta.
2: Grande poeta. E vocês acham, assim, que Edson Gomes, porque ele demorou tanto, porque ele já tinha uma carreira ali, já estava vindo, construindo, porque ele demorou tanto para crescer, estar nos grandes eventos do Brasil? Você acha que foi por causa das letras dele, por causa da bandeira que ele carrega?
1: Rapaz, Edson Gomes, ele expressa a pura verdade em suas letras. E como todo mundo sabe, a verdade dói, e dói muito. Então, assim, ele não aceita muitas coisas, é o jeito dele, e eu respeito, sim, entendeu? Muitas coisas erradas que eu também não aceito. E vai embora. Edson Gomes aí, ele foi um cara que, acredito que muita pessoa tentou atrapalhar ele, o invisível, né, que a gente não vê, mas... Como a gente está falando, a resistência está aí. Por mais que bata, ele vai ser sempre Edson Gomes e as músicas dele sempre vão ser as mesmas.
2: Vai
1: ser Edson Gomes, sempre. Tamo junto, meu irmão.
2: É isso aí.
3: Verdade. É um ícone principal do reggae na Bahia, né? Você vê que as músicas dele são antigas e atuais, se tornam atuais, né? A realidade de muita gente. Então, ele foi muito prejudicado, não teve espaço. Se você vê assim, é muito difícil o Edson Gomes estar em televisão, sabe? Ele está mais assim nos shows que são, né, independente, né? Independente, fala, velho.
2: É, independente. Ele não é tão midiático, né?
1: Não.
2: Ele é igual o jogador de futebol que entra no campo e vai fazer seu trabalho e joga seu futebol.
1: Isso,
2: entendeu?
1: Isso.
2: Vai lá para cantar a música, fazer sua arte... Mostrar o que veio para fazer de verdade.
1: Isso.
2: É isso aí. Isso aí inspira tantas pessoas, né? Eu acho que é um dos grandes inspiradores nacionais de vocês, não é
1: isso
2: mesmo?
1: Isso também. Edson Gomes está aí na lista aí também.
2: É isso aí. E quais são os outros?
1: Eu admiro muito Cine Calmon também, o trabalho dele. Ed Vox. Serginho do Adão, meu irmão. Um abraço também. Adão Negro, uma... Grande banda de reggae também.
3: Nego Vieira também, né?
1: Nego cara? Vieira também. Nego Vieira é demais. Tem muita gente boa. Agora eu esqueci o nome de alguns colegas, mas muita gente boa no reggae mesmo. Muita música boa que precisa ser ouvida.
2: Sim, sim.
3: Alan, posso mandar um alô aqui para uma amiga
2: mandar,
3: nossa que está
2: acompanhando? Com certeza.
3: Um alô aí para você, Milena. Milena Alcântara, Arrasta. Está da Ilha Itaparica acompanhando Rodas da Vida aqui no, na,
2: Olha,
3: na
2: coisa
3: Educadora.
2: Boa.
3: Abração, Mila Ruth. Estamos junto. E também mandar... vai para o Vitor, meu líder na Mundial. Sei que você está aí acompanhando. Um abração, meu irmão. Até mais.
2: Um abraço para todos vocês, ouvintes da Educadora FM, do programa Tudo Importa, na frequência que tudo importa.
1: É verdade.
2: E para vocês que quiserem mandar uma mensagem ao vivo aqui para a gente ouvir, uma mensagem de áudio, pode mandar para o número 759-9203-6677. Repetindo, 99203-6677. E é isso aí. Agora a gente vai dar uma pausa, uma pequena pausa, porque a gente vai entrar no que sem ele nada acontece, né? Os mechãs.
1: Com certeza, então... com certeza.
2: Então vamos para os comerciais.
1: Vamos nessa.
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2: Estamos de volta aqui no nosso programa. Programa Tudo Importa, na frequência em que tudo importa. Que coisa boa, né? Com a banda Rodas da Vida aqui, com eles, entendeu? Falando sobre a trajetória, 22 anos de carreira, é muito tempo, viu? Não é pouco tempo, não. É mais do que a minha idade.
1: Com certeza, com certeza. Você vê como a luta é dura.
2: A luta é dura, a luta é grande. E é isso aí, coisa boa, porque tanto tempo assim, né? Tanta trajetória, e vocês já tiveram muitas e muitas vivências, não foi?
1: Já.
2: Isso aí.
1: Já.
2: Qual foi, assim, a maior dificuldade que vocês já enfrentaram no caminho?
1: Assim, quando a gente começou a profissionalizar, a gente levava os projetos e, como eu falei na frente, o mundo da música é um pouco injusto com algumas pessoas. E sempre quando era semana para a gente ser sorteado, alguém botava a nossa ficha embaixo de novo e chegava outra pessoa conhecida e ia, fazia o show e a gente ia para outra reunião e sempre a gente ficou um pouco chateado e parou de ir para essa reunião. Mas, por outros caminhos, em outros lugares, a gente começou a conseguir a propagar nosso trabalho, a mostrar nossa música e foi isso aí. A única dificuldade que a gente teve foi essa aí mesmo. Logo no início, um projeto, tinha no Pelourinho, mas só que só os conhecidos, próximos, acredito, que conseguia passar.
0: Era um movimento cultural, né, Pedro?
1: Isso.
0: Eu fui muito naquelas reuniões, mas é como se fala, né? O peixe, né? A gente sempre ficou de fora. Assim.
1: O novo chegando, né? Sem ninguém conhecer, né? Sempre, querer dar ouvido, sim. Prestar atenção no que a gente tem para cantar, para falar.
2: É isso aí. Bora tocar uma musiquinha, né?
0: Vamos lá.
1: Vamos lá, que
2: ouvir
1: tá
2: um pouco de Rodas da Vida.
0: Praia do Forte ou Hipocrisia?
1: Praia do Forte, vamos dar um rolê no litoral, Praia do Forte. Aí galera, vamos dar um rolê em Praia do Forte. Reggae também é praia, natureza. Eu disse.

vai, ai, ai. Vamos só preservar, ioiô. Um abraço aí, meu grande irmão Julinho Biriba. Tamo junto, irmão. Praia do Forte. Esse é o local, o paraíso.

0: Música bonita. Foi de muitas vivências na Praia do Forte, não foi?
1: Você conhece lá? Já foi visitar?
0: Já, já. Rapaz, muito bonito.
2: Essa música foi o seguinte, é porque assim, a gente também tem um dom de chegar no local, de escrever e fazer música daquele local. Como a gente foi em Itaparica, a gente tem uma casa lá, né? A gente, que eu falo, minha família, na ilha de Porto Santo. A gente fez a música lá de Porto Santo e tocou umas três vezes em Praia do Forte. E nessa terceira vez, o pessoal cobrou, não vai fazer uma música daqui, não. Vocês falam da ilha, vocês falam de Salvador e a gente. A gente fez esse presente para eles e aí está rolando a música Praia do Forte. E parabéns para vocês aí da Praia do Forte. Tamo junto.
0: E é isso aí, Praia do Forte em destaque.
1: Praia do Forte.
0: Isso aí, coisa boa. E eu queria saber, assim, vocês falando da questão de compor músicas, qual o melhor horário que vocês acham para compor suas músicas?
2: Alan, se eu lhe falar assim que tem horário, local, certo, eu tô mentindo. Assim, minha forma de compor...
0: É espontâneo.
2: Rapaz, eu tava até conversando com um colega aqui que é... Eu vejo a música tocar em minha cabeça. E aí eu tenho que correr para um papel, uma caneta ou um gravador, porque se aquela música passar, eu não consigo fazer mais. Eu não sei se alguns compositores é assim também. E o bom é que ela vem com melodia, vem com tudo, parecendo que eu já ouvi muito tempo em uma rádio. É, não sei, pode ser uma coisa espiritual, não sei. Não sei que bate.
0: É mítico.
1: Não, eu acho mais assim que é espiritual, porque eu também tenho essa comigo de estar tá ouvindo, né, as músicas e aquela melodia batendo. E aí a gente vem aqui e com a melodia a gente vai encaixando.
0: Sim. Coisa boa. E vocês falaram bastante sobre preservar a natureza, que foi a criação de Deus. Vocês acreditam bastante mesmo em Deus, né? E trazem isso para a música, como vocês já falaram no primeiro bloco.
2: Isso, assim, para quem não sabe, minha fé é cristã. Eu acredito muito no Pai, acredito muito na pessoa de Senhor Jesus Cristo. É o que nos dá caminho, que nos livra, né? E que o próprio livro, a Bíblia, fala que não há outro caminho ao Pai a não ser através dele. Então, eu sou uma pessoa que eu gosto muito da palavra, entendeu? Sou pecador. Cada vez que eu conheço a palavra, eu me sinto pior ainda, entendeu? Porque a palavra é pura, a palavra é limpa. A palavra de Deus é amor.
1: É verdade. Eu sou cristão também, né? Acredito em Deus, né? E Deus é a nossa força. Deus é a nossa força. Sem Deus não somos nada.
2: Não somos nada,
0: realmente. Ele é o caminho, a verdade e a vida.
2: Isso.
0: E a gente está aqui com uma pessoa também que praticamente já é...
2: Da família.
0: Veterana
3: já
0: daqui
3: vou,
0: do nosso
3: eu
0: programa,
3: já vou
0: programa
3: até plastificar minha carteirinha.
0: Por favor, Jaque, fale aí um pouquinho.
3: Boa tarde, mais uma vez, a todos os ouvintes, aqui a Casa 88, ao nosso Alan maravilhoso, tu tá de parabéns.
0: Obrigado.
3: Garoto. E eu vou reforçar aqui, né, porque você, para mim, é uma grande proposta aí do nosso futuro de Conceição de Jacuípe. Está realmente precisando de pessoas jovens, da cabeça aberta, de uma mente que floresce, sabe, que vê o jardim todos os dias, sabe, com uma rosa diferente.
0: Sim, sim.
3: Então, precisamos aí regar, viu, gente? Regar aí nosso jardim, fazer berimbau florescer, porque, infelizmente, eu tenho o desprazer de dizer que tá morto as nossas raízes culturais, né? Não temos forró, não temos... temos aqui o Rosas da Vida, que hoje estamos aqui para apresentar um trabalho lindo, que não é sobre o reggae, não é sobre o desaforo, né? Porque muitos veem o reggae como um desaforo. E é poesia, é uma mensagem, é um recado, né? É um abrir de visão. E é uma mistura de sentimentos, sabe? Palavras de força, de sentimento, de autoestima, de vida, de progresso, de se levante. E fora a animação, né? Que não é só... Não é melancólico. O reggae, ele é vida, ele é bem... E tem o forró reggae, né? Como ele falou. É um repertório bem eclético. E não porque Conceição de Jacuípe ainda não abraçou, né? Temos aí outros músicos como Marcos Brother, né? Outros regueiros, como aqui estamos em frente do Júnior, que também é raiz do município. Temos o Coreto parado, temos tanto espaço aí precisando pulsar o município, e o município, o pulso não pulsa, né?
0: Não pulsa.
3: Porque tem, né, que o pulso ainda pulsa, mas aqui... Né, mas aqui aí, tá pulsando não, irmão.
0: Titãs. A cultura tá titãs, bastante você parada. Ver,
3: né? Então, Alan, eu espero que você... Eu sei que aqui é um programa que tudo...
0: Importa.
3: Então, pronto. E é importante relatar sobre isso. Não é sobre política, mas é sobre proposta. E eu espero que você seja uma das nossas propostas dessa vez, que realmente chegue lá. Que precisamos de mente como a sua.
0: Com certeza. E pode contar comigo para isso, viu? Tanto para fortalecer a cultura, tanto para fortalecer as pessoas em questão de vulnerabilidade.
3: Sim.
0: Hoje também, além da cultura que tá, precisa de um olhar, também temos as pessoas neurotípicas da nossa cidade que precisam ser olhadas. Temos, assim, programas de políticas públicas, como o CREM aqui em Conceição Jacuípe, mas ainda falta muito, precisa muito ser feito, entendeu? Sim. E é isso aí.
3: E nós estamos aqui para fazer isso, evoluir. Fazer isso,
0: evoluir.
3: Que diferença, todo mundo diz que faz. Então, a gente não vai fazer mais diferença nenhuma. Estou chateada já.
0: Vamos fazer o básico que funciona.
3: Vamos fazer funcionar. E é isso. Então, encontrando Edvan Lins, que é o nosso Big Hand, né? O nome dele, músico, artístico, é Big Hand. E aí, o nosso Peré, o capitão da nave espacial.
2: Estamos juntos. Coisa
3: boa. Porque você sabe que toda banda tem aí suas... Né?
0: Sim, sim, sim, o capitão.
3: Isso, e ele é o condutor, ele criou, a gente se conhece de Salvador, somos de Salvador, porém, somos de todo o canto, né? Nós somos passageiros, meu irmão.
0: Sim, sim.
3: Somos passageiros dessa terra.
0: Me diga assim, sua relação com a banda Rodas da Vida.
3: É isso, aqui, Lins, já é uma pessoa que a gente tem um conhecimento, uma amizade, do mesmo bairro, né? Em Salvador, de muitos anos. E aí conheci Júnior através dele, que eu fui à casa dele e tal, a gente acabou conhecendo lá no bairro. E ele me reencontrou na nossa casa da cidadania.
1: Oi,
3: aqui em Bilbao. E eu
1: aqui, se encontrando.
3: Aí ele comentou com ele, rapaz, me cantriz, né? Estava na câmara e tal. E aí demorou um pouco, nós nos encontramos. Aí ele comentou com ele, rapaz, me cantriz, né? Estava na câmara e tal. E aí demorou um

0: algo novo que seja para música.
1: Para música.
0: Não para poluição, porque nós estamos realmente sendo poluídos o tempo todo. Nada contra, como o Júnior falou. Nada contra. Cada um ouve o que quer, gosta do que quer, vive o que quer. Mas você tem que viver para você, não é para os outros. Então, estou sentindo falta, os idosos, as crianças estão chegando agora. Infelizmente, eles não estão tendo acesso ao verdadeiro elo, sabe, de um interior.
1: Sim,
0: não
1: sim.
0: Se tem mais interior como antigamente. A capital está perdendo para o interior. O interior está muito evoluído, para mim, na minha visão, está desevoluindo.
1: Sim, está perdendo as raízes culturais de interior, né?
0: Infelizmente.
1: O forró, também o reggae. E toda essa cultura, assim, está se perdendo justamente para até cultura de outros estados.
0: Você está entendendo?
1: Sim.
0: Pronto, aí quer dizer, você que aí falaram, né? Já, oh, rapaz, alguns músicos fulano de tal, vai até tocar. Aonde? Ali na praça, porque o palco principal não cabe eles, né? Então, é complicado. Olha, eu tinha meu programa, eu gostava do meu momento do cutuca. Cutuca, Jaque! E o galo cantava lá.
1: E o galo cantava, é isso aí.
0: É isso. E os meninos têm aí as músicas, falamos mais um pouquinho, se possível. Chama na chapa.
2: Vamos tocar mais
0: Vamos
2: uma.
0: Vamos tocar mais uma.
3: Vamos de hipocrisia, meu irmão.
0: Aí, tá vendo? Acabei de falar. Hipocrisia.
3: Né? Essa galera de berimbau conhece. Vamos regar, vamos nessa.
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Sangue da Viola. Essa é a banda Rodas da Vida, sacou? Diretamente de Birimbau, da 88.5, Educador FM. Positiva. Propagando Rodas da Vida para o Brasil e para o mundo, meu irmão. Rodas da Vida.

0: E essa é a banda Rodas da Vida, da frequência que tudo importa, na Rádio Educador FM 88.5.
1: Tudo importa, meu irmão,
0: Tudo
1: né?
0: importa.
1: É isso
0: Ah,
1: aí.
0: isso aí.
2: Eu gostei desse
0: Gostou do nome, né?
1: slogan,
2: Desse
1: massa.
2: bordão, tudo importa.
0: Tudo importa, é isso aí. E me diga uma coisa, nessa trajetória de vocês, já aconteceu alguma coisa inusitada ou engraçada assim, no meio de algum show, algo do tipo, que fosse engraçado, que fosse assim, um
2: Lembrando
0: momento
2: coisa aí, Zé.
0: descontraído?
1: Rapaz, não foi um engraçado, né? Foi uma correria que a gente teve uma vez que deixou todo mundo louco na festa das marisqueiras, lá em Salina das Margaridas. A gente tava nessa grade aí no principal, a gente vinha logo após a harmonia do samba. E na hora que a gente tava afinando os instrumentos, a pedaleira deu um papo que estourou, meu irmão. Queimou.
0: Eita, poxa, meu Deus.
1: E aí,
2: Parou tudo.
1: depois, pra ajeitar, corre de um lado, corre de outro, e vai na cidade, procura um músico e procura. E no final, graças a Deus, resolveu, tudo certinho. Passou aquela agonia lá. Foi um momento assim que a gente
0: Rapaz.
1: passou, né?
0: Imagina aí, se não tivesse encontrado, como é que ia ficar?
1: Ah, ia ficar
2: Mas a gente
1: complicado.
2: pulou para a próxima, não foi? A gente ficou por último, não foi?
1: Foi, a gente tinha que
2: Foi.
1: deixar.

0: Uma banda passar na frente da gente.
1: Passar porque...
2: Até resolver.
0: Mas deu tudo certo, graças a Deus.
2: Deu tudo certo, graças a Deus, né? Porque
0: sem luta não há vitória, né? Tem que ter uma dificuldade, né?
2: Tem que ter uma dificuldade, engraçado, a gente é brasileiro.
1: Também, foi a gente no camarim, né? A gente com os camarins e o camarim do Xande, que tava do lado, aquele pessoal todo em cima do camarim de Xande, e a gente cá de parte, ninguém nem vinha olhar no palácio.
0: A atração principal é assim mesmo, a galera... Mas foi uma boa mistura, né? Foi uma boa mistura. Teve várias, pagode, reggae.
2: Sim, sim.
0: Parabéns aí, Salinas das Margaridas também. Aí.
2: Festa maravilhosa foi, não foi?
0: Festa das Marisqueiras.
1: Festival de Marisco.
2: Festival de Marisco, né? Acontece todo ano?
0: Todo ano.
2: É uma festa cultural de Salinas, né?
0: Isso.
2: Sim, sim. Bastante importante. E a gente vê que essa questão das cores na cultura do reggae é bastante expressiva, né? O que cada cor assim significa? Porque a gente vê o amarelo, vê o verde, vê o vermelho, entendeu?
0: Alan, a bandeira da Jamaica, na verdade, ela é verde, preta e amarela. Tem um X assim no desenho dela.
2: Sim.
0: Mas essas cores do reggae, ela chegou porque aquela ali, se eu não me engano, é a bandeira da Etiópia. Era uma bandeira que Bob Marley, um país que ele gostava muito, então foi uma bandeira que ele levantou, entendeu? E agregou as cores do reggae, todo mundo abraçou e estamos aí, estamos juntos.
2: É isso aí.
0: Como disse que o verde é a natureza, o amarelo é o nosso ouro. E o verde.
3: Até que o Olodum praticamente adotou as cores.
0: Isso.
4: E do reggae, né? Da Jamaica.
0: É o samba reggae e Olodum.
4: É o samba,
0: né?
4: Reggae e Olodum.
0: É misturado.
1: Né? O preto são os negros, né?
0: Os negros, sim, e o vermelho, sim, foi a luta, né?
1: O sangue.
0: O sangue,
1: o sangue derramado, o ouro e o verde.
2: O sangue derramado.
0: Isso.
2: Bastante interessante você ver que, a gente falou de Bob Marley, a Jamaica mesmo foi um país colonizado pelo grande império inglês, entendeu? E assim como o Brasil também teve essa questão da escravização dos negros da África, que foram tirados à força,
4: sim,
2: entendeu?
0: Verdade.
2: E a gente vê essa resistência, essa luta da classe social contra o racismo no reggae é bastante importante.
0: Verdade, verdade.
2: É isso aí.
0: E a gente só tem a agradecer a vocês aqui por dar oportunidade, vez e voz a gente, né? Tá demonstrando, sim, esse, sim, trabalho, porque é um pouco difícil as pessoas dar uma oportunidade a uma banda desse gênero reggae, né? Se você não estiver no auge da carreira, fica um pouco complicado. É. E você está de parabéns, a educadora está de parabéns por ceder esse espaço, essa oportunidade para a banda Rodas da Vida. A gente só tem a agradecer mesmo, meu irmão.
2: É isso aí. E agora vamos dar uma pausa de mais ou menos uns 10 minutos para os comerciais, né? Porque
0: vamos,
2: sem
0: tem
2: eles,
0: que ter,
2: nada acontece.
0: Tem que ter, você não anda.
2: Daqui a pouco a gente vai voltar na frequência que tudo importa.
0: Tudo importa.
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1: Volta na frequência em que tudo importa. É isso aí, na Rádio Educadora FM 88.5, aqui com Jaqueline, a famosa Projac, Big da Viola e, claro, nosso vocalista aqui, Júnior, da banda Rodas da Vida. Coisa boa. Queria fazer uma pergunta para vocês, uma pergunta interessante. Júnior, como você assumiu essa identidade de vocalista da banda? E você, Big, como assumiu a identidade de violinista principal, guitarrista também? Toca guitarra?
2: Também.
1: Olha, é coisa boa.
2: Eu acredito que foi a própria necessidade mesmo, né? A gente, quando começou, na verdade, era só eu e Big mesmo, quando começou. E tinha que ter alguém para cantar e alguém para tocar. Aí eu me disposição para cantar, comecei aquela cigarrinha, né? Quando você começa a ouvir você mesmo, é um pouco complicado. Mas depois você vai alinhando. E graças a Deus, deu certo.
1: Deu certo, né?
3: É, e identificou, né? Eu, como, né, aprendi violão sozinho, ouvindo Legião Urbana, ouvindo essas músicas, como a gente já falou antes. Vamos tocar. E eu sempre tocava outros ritmos no ritmo do reggae, outras músicas no ritmo do reggae. E aí a gente deu início.
2: É uma autodidata, né? A gente aprendeu na autodidata. Na verdade, a gente não teve curso, não teve professores. A gente teve referência, né? Musicais.
4: Escola, né?
2: Teve a escola.
1: A escola da vida, né?
2: A escola da vida.
4: Rodas da Vida na escola da vida.
2: Com certeza, com certeza.
1: Aprendeu na marra mesmo,
2: na,
1: foi?
2: Na tora lá ele, né? Como fala.
1: Naturalmente.
2: Naturalmente,
1: é. E hoje, com o digital, a tecnologia no meio musical, é feito através do digital, né? É feito através de uma produtora que é bastante mecanizada. Como manter o reggae supernatural, que vocês tocam de forma natural, trazendo aspectos naturais, justamente nessa questão aí do meio artístico que vocês tocam?
2: Rapaz, assim, é bem-vindo essa evolução digital, né? Tudo que for para evoluir com cuidado, com cautela, é bem-vindo. A gente prefere mais a maneira acústica mesmo, com os instrumentos. A gente sente mais a essência, entendeu? Não tira aquela coisa mecanizada, uma coisa natural, uma coisa solta. E eu acho mais bonito, eu gosto mais de ver os instrumentos tocando, entendeu? Do que nessas coisas de sample, digital, cada um em sua casa. Já tem artista que gosta, né? Trabalha com essa forma digital, mas a gente aqui da banda Rodas da Vida gosta com os instrumentos mesmo, para tirar o som do instrumento mesmo. Eu acho que fica melhor o som, mais qualidade.
3: Não, assim, a gente acompanha a evolução, né? Já está dizendo artificial, né? Eu costumo dizer para os caras que vamos fazer o original, né? Que é violão, voz, guitarra, baixo, batera, teclado, sabe? E, se possível, um trio de naipe, sopro, né? E aí fica legal, você sente mesmo os instrumentos, sim, sabe?
2: Você, a melodia
3: que
2: flui,
3: é,
2: né?
3: É, flui. Você não vê que é nada mecânico, você vê que fica legal. Não vamos dizer que não é bom, porque tem músicas que eles melhoram bastante, né? Mas a gente que tá no costume já de ser natural, tipo, pegou o violão aqui, fez o som.
1: Sim,
3: é
1: sim.
3: Muito melhor natural, eu acho.
1: E a IA tá engolindo muito, tá, né, essa questão.
3: Com certeza.
1: Vocês percebem esse impacto aí?
2: Ah, tá crescendo muito.
4: Pra mim já tá além da necessidade humana.
3: Não, eu já também acho que
4: Mal. Tem pessoas que falam, pô, já que eu acho que você é bem estúpida, então eu vou continuar, me perdoe. Eu gosto de evoluir dentro da minha realidade. Quando eu vi, daqui a pouco vai virar todo mundo um robô, irmão. Vai virar robô.
3: Imagina.
2: Mas aquela coisa já que eu vejo...
4: Vai virar robô, meu irmão. Tô dizendo a você que a gente vai virar robô. Eu aceito a tecnologia, não, massa. Ela ajuda a gente pra caramba. Só que ela se tornar uma necessidade, já... É como um vício, né?
2: É aquela coisa.
4: Para auxiliar, o trabalho dele é massa. Ele fez um IA no músicas dele, tá fazendo um trabalho massa, tá bonito. Só que é como a gente, como ele foi, e ela tá. Na hora do natural, na hora do físico, do ao vivo, aquela produção que você fez ali no IA, você vai botar em cima do palco? Você não vai, irmão. Cadê?
2: É, o sentimento.
4: As pessoas vão lhe cobrar isso. Né? Eu mesma sou radical com relação à música, principalmente ao músico. Ele tem que saber o que, é que ele vai me apresentar, porque senão, pai, ainda mais se eu pagar para assistir, eu peço até meu dinheiro de volta. O tecladista tirou a mão do teclado. E o teclado...
3: O teclado continua
4: tocando. Olha a descontração. O cara tirou a mão do teclado, também o teclado lá tocou sozinho.
2: É, e como eu tô lhe falando, eu vejo assim... Entendeu, mano? Eu vejo por outros lados também. Às vezes, eu como liderança de uma banda, às vezes a gente sofre muito com o músico, entendeu? Porque se ele dá com pessoas, às vezes o músico não vai para ensaio, chega atrasado. Um exemplo mesmo eu dava aqui, a gente estava ensaiando em Salvador, eu saía daqui de Birimbau para ensaiar em Salvador, e chegava lá, tinha músico morando na rua do estúdio, ou próximo, que chegava depois de mim, meu irmão. Então, às vezes, tem músico que vai para o lado da IA para não ter mais esse estresse. Às vezes, já sofreu muito com músico e ele se sente mais confortável com IA do que, às vezes, com pessoas que já decepcionaram eles, entendeu? Aí... Dá. Estou falando assim, ela chega nessa... Não é um sentimento de você estar fazendo com um grupo, entendeu? Mas é como eu estou lhe falando, às vezes, é uma dificuldade...
4: Você tá
2: fica uma coisa, esse sentimento, coisa reta, uma coisa...
4: Produção, mesma verdade. Reprodução para tudo. Se, tipo, ele encontrar algo novo, beleza. Mas, assim, tem a mesma batida, é a mesma voz. Não vou fazer isso comigo, não. Sabe? Legal, mas não acho que não é uma necessidade. Porém, como ele falou, nós nos tornamos muitas das vezes reféns dessa necessidade, desse mecanismo, por conta da irresponsabilidade daqueles que dizem, não, estamos juntos. E na hora, como ele falou, o cara mora do lado do estúdio, mas chega depois do músico que vem de lá de outro bairro, de outra cidade. E aí, meu irmão? Eu tenho 3 anos aqui. Eu tenho músicos em todo canto que eu for. De Floripa, São Paulo, a Rio, Portugal, Salvador. Eu pulei Salvador porque Salvador é aqui o quintal, né? Então, grandes maestros. É, você entendeu? É o quintal da praia da gente. Então, assim, Coração de Maria, terra da minha mãe, como eu falei, Salvador do meu pai, e aqui Birimbau sempre foi o meu caminho. Tenho parentes e amigos, já cantei aqui no palco principal com Dimas do acordeão. Inclusive, ele estava até fazendo forró na feira. Então, assim, e outras participações. Então, tipo, eu não achei músico. Tem músico bom aqui em Birimbau. Mas para você realmente montar um trabalho, uma banda, meu irmão, ou um quarteto...
2: Birimbau é carente, assim, eu vejo que Birimbau devia ter uma loja, ao menos, de instrumento musical.
1: Sim.
2: Aqui você não tem um estúdio para ensaio, assim, em termos disso aí também, a gente não pode também olhar só pelo lado da cultura, né? Na cultura não vem só de um lado, vem de todos os lados, né? Da galera, dos empresários, dos comerciantes, entendeu? Sim, então... Acredito que vai ter um abençoado que vai olhar direitinho e vai abrir essa loja de instrumento
1: vai
2: musical.
1: Abrir essa loja de instrumento.
4: Ô, Big, pra deixar... a gente estava conversando o quê ontem? Eu falei o quê? Assim que eu terminar a casa aqui, eu vou ver o que, é que eu posso tirar para ir aonde?
3: Salvador.
4: Salvador, no Pelourinho, que é o meu celeiro, lá no Instituto de Investigação Musical, onde eu aprendi a tocar percussão e tenho 8 anos de circuito batatinha. Meu maestro faleceu ano passado, Pira Reis, e Joyce está aí. É uma loja de instrumentos. Foi, inclusive, essa proposta que eu levei para dentro do mercado de arte aqui de Birimbau. Meu ofício está lá. Me pergunte se o ofício foi atendido. Não, porque eu quero fazer o quê? Uma intervenção. Eu quero que o mercado de arte se torne um mercado de arte, que venda arte, que respire arte, que eles possam realmente dizer, eu vivo da minha arte. Não, ali é só modelismo, né? Parar ali, botar as coisas. Então, eu falei, eu vou ver se eu consigo, eu mesma, criar o meu espaço e fazer uma filial de instrumentos aqui. Percussivo, sopro, chequerê, birimbau, porque aqui é, hoje é Conceição de Jacuípe, mas é birimbau. Muita gente que... É
3: o símbolo da cidade.
4: Da cidade.
1: Símbolo da
4: colocaram
1: cidade.
4: Até um de metal ali.
3: Na né? praça.
4: Na praça. É. Mas se você for no mercado de arte, até o brinco que eu tenho de birimbau, que me deu, foi o nosso artista de Coração de Maria.
1: Isso aí.
4: Complicado.
1: E agora vamos mandar um alô aqui para Marinalva, da Gameleira.
5: Alô, minha amiga linda, Santana.
1: Aí, chegou hoje. Então, vamos botar aqui um áudio de um dos nossos amigos aqui. Mandar um abraço para Neno, da Rua do Fogo, nosso ouvinte, ouvinte fiel aqui da Rádio Educadora FM.
2: Um abraço, Neno. Tamo junto.
1: É, sim.
6: Isso aí.
1: Mira da Cajá também,
6: opa,
1: outro ouvinte.
6: Adoro chupar a Cajá.
1: Ô, rapaz, é bom demais.
2: aproveitar que você citou o nome da Cajá aí. E eu queria mandar um alô também para essa galera da Cajá aí, que a gente já tocou lá umas 3 vezes no evento lá.
1: Sim, sim.
2: E a galera abraçou legal a banda. Eu tenho o maior carinho pelo pessoal da Cajá, certo? Não vou citar nomes aqui, que tem muitas pessoas, não vou conseguir falar o nome de todos. Mas Cajá, abraço para vocês, todos vocês aí. Muito
6: parabéns.
2: Obrigado por abraçar a Rodas da Vida. Tamo junto.
5: Um abraço daqui da amiga Mila, meus amigos da Roda da Vida, que eu amo. Aí, Conceição de Jacuípe, do programa de Alan de Procida. Um grande abraço aí, beijão.
6: Legal.
1: Um abraço para nossa amiga Mila, né?
2: Mila Rasta.
1: Milena, Milena sua Rasta. Conhecida, mandou na instante um abraço aqui para ela, não foi?
3: Um abraço, mandei isso aí, pro líder da Mundial. Tem um amigo também, Baby, um abraço, Baby. Espero que você esteja acompanhando aí para ver o nosso trabalho.
1: Isso aí.
7: Boa tarde, minha rádio. Boa tarde, minha rádio educadora. Boa tarde, ouvintes. Boa tarde, banda Rodas da Vida. Aqui é o Gordinho do Pirão, mandando aqui.
6: Bora, bora, Lube. Aquele abraço.
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6: Pô, olha, da música, o refrão.
2: É isso aí, meu irmão, é isso aí, mano.
1: Gordinho do Pirão, mandar um abraço pra ele também.
2: Isso, o melhor pirão de Birimbau.
1: Melhor pirão de Birimbau.
6: Ele fez hoje?
2: Guarde
6: o meu aí.
2: Todos os dias, pode pedir até 0 hora que o Gordinho traz. Depois que trazer o pessoal aqui da rádio aqui, vou, rapaz.
1: Pronto.
2: Trazer o pessoal aí, que gosta de pirão também.
1: A gente gosta de um pirão, gosta mesmo.
2: Grande Laluco, Laluco, irmãozão.
1: Isso aí.
8: Salve, salve, galera.
6: Opa.
8: Quem está falando é Cecília Bart, da banda Paz e Luz.
6: Nossa.
8: Mandando um grande salve para vocês aí. Banda Roda da Vida.
6: Uou.
8: Todo mundo ligadinho na Rádio Educadora FM 88.5. Conceição de Jacuípe. Vamos que vamos. O Deus no comando sempre. Que Deus abençoe grandemente a caminhada de vocês.
6: Shalom.
2: Amém, amém.
8: Paz e luz para mim, para você e para todo mundo, rapaziada. Vamos que vamos.
2: Vamos nessa.
1: Vamos que vamos, com certeza. E é isso aí, agora a gente vai ouvir mais um pouquinho, né, da banda.
2: Vamos
1: Roda
2: de música?
1: Vamos,
2: vamos de reggae?
1: Vamos
2: falar de Salvador, né?
1: Sem que tudo importa.
6: Opa, vamos lá. Rodas da Vida.
2: As pessoas falam, às vezes dizem que o baiano não sabe falar, né? Pronunciar errado. Às vezes tem até aquela gozação. Ei, menino, o quê? Você fala que eu não sei falar, pronunciar. Eu sou baiano, sei falar, pronunciar. Mas na Bahia você quer ficar, pra sua terra não quer mais voltar.

0: Tchu!
1: Banda Rodas da Vida na frequência que tudo importa. É isso
2: Tudo
1: aí.
2: importa. Na 88,5.
1: Não,
0: Isso aí.
1: 88,5.
0: Coisa
1: E me
0: boa.
1: digam aí sobre os integrantes da banda. Eu já estou vendo aqui o vocalista, o violinista. Tem quem mais na banda?
2: Pronto, minha família. No contrabaixo, Dudu. No, na guitarra solo, Marcelo. Ele até é funcionário aí da Mundial aí, tá morando na cidade. E na bateria é o grande Neco. Não é
0: Não é
2: comigo não, meu irmão.
0: comigo?
1: É comigo
2: Tá ligadinho no 88,5, família.
0: Boa essa, né?
1: É isso aí. São quatro
0: Opa!
1: pessoas ao todo, né? São cinco.
2: Cinco.
3: São cinco.
1: Cinco pessoas. E como conhecer os outros integrantes?
2: Rapaz, como eu tô lhe falando, eu morava num bairro que o forte lá é pagode e samba, né? Pau Miúdo só tem samba, pagode, viola de 12, né? Essas bandas tudo de lá.
0: Assim.
2: E para você começar, né, entrar no mundo da música, principalmente do reggae, sem conhecimento com algumas pessoas, a gente veio migrando pessoas do pagode e trazendo para a banda. Como o baixista mesmo, Dudu, ele tocava na banda de pagode, mas como ele é músico, ele entrou na linha do reggae e conseguiu. Um baterista mesmo, que Deus o tenha, Pirão, foi um dos primeiros bateristas da banda, era baterista de samba também, deu trabalho para educar aquele menino, mas ele conseguiu, graças
3: Homem
2: a
3: parecia um
2: Deus.
3: caminhão tanque.
2: Hoje ele não está mais entre nós, porque infelizmente foi entrar numa briga de casal e
3: Se deu mal.
2: espirrou para ele, né? O marido da mulher deflagrou alguns tiros nele e ele veio a... Ficou um tempo ainda
3: Ele
2: internado, mas
3: sofreu.
2: depois
3: Oh,
2: veio a
1: tadinho.
2: óbito.
1: Meus
2: Grande
1: pêsames.
2: Pirão, a gente nunca vai esquecer dele. Um dos primeiros, o primeiro baterista da banda Rodas da Vida.
3: Na primeira formação.
1: Isso aí. Então já teve outros integrantes, né?
2: Já. Roda, vai rodando, né? Rodas da
1: Vai
2: vida,
1: rodando,
2: né? É
1: tudo gira
2: justamente
1: para
2: essa questão.
1: mudar.
2: Aí às vezes a pessoa não vive da música ainda, tem que
1: Sim,
2: trabalhar, e às vezes
1: sim.
2: não dá para colar muito no trabalho. É uma dificuldadezinha.
1: É uma dificuldade. É isso aí.
0: Só não pode desistir, né?
2: Nunca.
1: E você, Big, chegou quando? Chegou
3: Aqui
1: bem no
3: na
1: começo?
3: cidade? Ah, eu sou do começo. Eu
1: Ah,
3: sou a
1: desde
3: base
1: 2004,
3: dele.
1: né?
2: É,
3: Sou
2: formador
3: a
2: também.
3: base.
1: Formador
2: Formador,
1: também,
2: formador
1: coisa
2: da base.
1: boa.
0: E aqui, já que ele falou aí, aqui na cidade,
1: E
0: você
1: aqui?
3: Não, porque eu cheguei aqui
0: é,
3: na
0: né?
3: cidade tem
0: Aí
3: pouco
0: você já
3: tempo,
0: poderia
3: né? Através
0: estar aí.
3: de junho aí, que eu tava em Salvador, junho vamos para lá, porque fica melhor pra gente estar tá
0: Isso.
3: trabalhando a música.
0: Porque às vezes
3: Aí.
0: as pessoas querem entender, pô, mas eles estão falando de Salvador, porque eles vão ouvir agora, fica um pouco da dúvida, a gente vai tirar sua dúvida
2: É.
0: agora, como. Essa galera de Salvador tá fazendo o quê, meu
2: É a
0: aqui?
2: mesclagem, né?
0: Não
2: A
0: caiu de
2: mesclagem.
0: paraquedas,
3: A
0: não.
3: gente
0: Ele tem
3: agora já é
0: família.
3: conjacuipense, né?
0: E
3: Eu já me sinto
0: já tem título
3: conjacuipense.
0: aqui,
1: Verdade.
2: Eu mesmo sou filho daqui da
0: Filho, ele
2: terra,
0: tem família,
2: praticamente.
0: tem a história dele
2: Eu
0: aqui.
2: sou invocado que eu tenho duas famílias, por pai, dois avôs. Então é uma família um pouquinho grande. E os outros amigos de infância também. Tem uma galera massa aí, Netinho, Thiago. E outros aí, meu tio Ney, todo mundo daquela galera ali da Jaqueirinha. Um abraço a vocês aí da rua da Jaqueirinha.
1: Mandar um abraço para eles.
0: Massa,
2: Tio
0: massa.
2: Bebe, tamo junto também. Vamos,
3: Tio
2: tio.
3: Bebe.
0: Tio Bebe.
2: Gente
0: Brincadeira.
2: boa.
0: Enfim, aí ele foi puxando, até porque ele veio para aqui, então, para se reintegrar com a banda, ele foi dando oportunidade aos colegas, dizendo, né, vem para cá e vamos tentar tomar a banda, porque eu entendo e acho interessante que venham a ser os que começaram, né, que não se desfaça esse elo, né, do que eles construíram. Então, o fundamento é manter. É sobre isso até que eu sempre falo e digo, bato na tecla, é sobre manter nossas raízes. Então, a gente jamais vai pegar outros, não somos independentes, somos. Se você pode pegar os seus, né, companheiros de criação, lá do início, e fazer tudo fluir de novo, tá de parabéns. E aí começou com ele, tem esse pé, Lua Lupe aí
2: Do
0: do
2: Pirão, né? O gordinho do
0: Pirão, do
2: Pirão.
0: Gordinho do Pirão, que também é uma
1: Isso aí.
0: pessoa importante, né?
2: O gordinho aí, o gordinho tá desde o início também, junto. Meu
0: Né?
2: irmão, já andava com ele
0: Se
2: antes da
0: entende?
2: banda já. E
0: Então, família de
2: gratidão, viu,
0: verdade.
2: gordinho? Você mora aqui no coração, no meu e da
0: É.
2: banda, velho.
0: Ave Maria, o coração tá. Tem que ser o coração.
1: É um coração grande, viu?
2: É,
1: Porque é
2: o
1: tanta
2: coração grande,
1: gente, tanto
2: grandão.
3: coração, viu?
2: Cabe
1: Haja
2: você,
1: coração.
2: gordinho, cabe você.
0: Ai,
1: É isso aí.
0: Jesus.
1: Vamos ouvir um outro áudio aqui também, né? Que mandaram para vocês.
2: Vamos nessa.
0: Bacana.
2: Galera fortalecendo.
0: Isso aí. Daqui a pouco vai estar atrás de rodas da vida.
4: Alô. Opa! E aí, rapaziada? Grande abraço, muita luz, muita paz. Quem tá falando é Marcos Broda aí. Opa! Quero mandar um alô para todos os ouvintes da 88.5 FM. Massa. É, a educadora. Olha, rapaziada, é o seguinte. Grande banda, Roda da Vida, com essa galera maravilhosa que faz aquele som batendo. Então, é isso, vamos curtir, vamos prestigiar, é só alegria. Grande Sim. abraço, galera, firme.
0: Gratidão.
2: Ué, valeu, Marcos Broda. Fortalece, meu irmão, tamo junto.
1: É isso aí, coisa boa, né, chefe?
0: Sim.
1: As pessoas, as figuras icônicas de construção de Jacuípe chegando junto e apoiando a música local.
2: Não podemos esquecer que ele também é reggae, reggae resistência.
0: Não citei o nome dele.
2: Foi um dos primeiros aqui em Birimbau que eu conheci. Sim. E ele que estava segurando essa bandeira até a chegada da gente, né? Tá chegando, Marco, para se abraçar e fortalecer essa cena reggae aí.
0: E nosso projeto do Coreto, reggae no Coreto, já vai fluir.
1: Daqui um dia sai, hein?
0: É reggae na praça, todas as praças.
1: Reggae na praça.
0: Precisa fazer sarau. Sarau moderno, sabe? Entretenimento total.
1: Tanto de reggae quanto de MPB,
0: MPB
1: poesia
0: também. MPB, pop, sabe?
3: Todo tipo de arte.
2: Música,
3: arte,
2: música.
0: É, de arte, exposições, bate-papo, literatura, sim. cordel. É isso, pô.
3: Poesia.
0: Poesia,
3: mesmo,
0: cara.
3: Então,
0: dança.
3: Legal, dança.
0: É isso que a gente precisa. Sabe? É desse envolvimento
1: essa
0: que nós
1: questão
0: precisamos.
1: Cultural.
0: Dessa construção aí, pô. Só isso. Nós não estamos pedindo nada, porque tem pessoas que acham que você está querendo muito você manter o que já tem.
1: Verdade.
0: É complicado, né? Aí você tira, polui, estraga tudo e diz que você está querendo o quê? Eu quero que continue, eu volte, ou vocês complementem o que vocês quiserem. Não, mas não tira o que já tem.
1: Sim, sim.
0: Entende?
1: Com certeza. E então, agora a gente está se aproximando do finalzinho, né?
2: Oh.
1: A gente vai chegar no último bloco,
3: legal,
1: rapaz.
3: Legal esse bate-papo.
1: Tá vendo
3: mano.
1: Aí?
3: Legal.
1: Passou rapidinho,
2: rapaz.
1: Né?
2: Rapaz.
0: Quando é bom é assim, né?
1: É isso aí. Quando é bom,
0: e quando
1: rápido.
0: Começa a ficar melhor...
1: É que já chegando perto do final.
2: Rapaz. Programa então, bom é assim mesmo. Programa bom rádio é assim boa. Mesmo. É passa rápido.
1: Passa rápido. Então agora vamos para os comerciais.
0: Opa!
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1: De volta, estamos de volta aqui no programa Tudo Importa, no último bloco do nosso programa, na frequência que tudo importa, tá chegando no final, viu?
2: Que pena.
1: Meu amigo Júnior, tem mais pessoas aqui para mandar um abraço, não é não?
3: Tenho sim. Como saindo da Cajá agora, saindo não, né? Ainda na Cajá, Dona Peixa, a melhor galinha de quintal aqui da região. Um abraço, Dona Peixa. Queria também o pessoal da Câmara, o pessoal da Câmara que eu conheci lá no trabalho.
4: Ó, diga, você está intimado aí.
3: Levo sim, tá convidado já. Te marca, a gente vai lá comer aquela melhor galinha de quintal de Birimbau, Dona Peixa, lá na Cajá.
2: O Maturi
3: tudo. Então, mandar um alô também para a galera da Câmara. Erivaldo lá, o chefe de transporte, tamo junto. Eni, os motoristas aí dos ônibus escolar que eu trabalhei com essa rapaziada aí, as monitoras, entendeu? A galera da coleta do lixo. Galera do lixo, meu irmão, vocês são guerreiros. Trabalhei com vocês 2 anos, e eu sei o que é sofrimento que um coletor passa no fundo do carro, meu irmão. Mas estamos juntos, eu sei que um dia vai melhorar. Um abraço à galera que apoia a gente também, sabe que tem um custo, né, para você manter um trabalho desse. Tem grande Janiel, meu irmão, um abraço, da Avanza, da Almi Quiquim, grande Quiquim, meu brother, suplemento aí para a galera aí, K2, Andame, meu tio, estamos juntos. Murilo, Super Deli também, meu irmão. Muito obrigado. E o Cred aqui com o Júnior Bebê, ali no Beco de Caíto. Tamo junto, meu irmão.
1: Tamo junto. Aí. Vamos ouvir o áudio aqui.
5: Boa tarde, rapaziada. Tudo bem?
6: Oi.
5: Hoje eu tô amando o programa. Pena que tá acabando, né, velho?
6: Oh, rapaz.
5: Mas show de bola mesmo. Vai. Vocês são sensacional. Essa banda aí, maravilhosa. Tô curtindo o reggaezinho dessa banda
6: que
5: aí.
6: Que massa.
5: Bom. Valeu, Everaldo Pintor, na escuta.
6: Gratidão.
5: Alan, de Procida.
1: Opa.
5: Aí, a melhor que nós temos na cidade. Beijão, um abraço.
6: Gratidão.
1: Um abraço. Mandar um abraço para Everaldo Pintor, né? E ele tá gostando mesmo do programa, tá gostando da música. Então, vamos tocar mais um aqui, né?
3: Vamos falar de Jesus, né?
6: Vamos lá.
3: Vamos ficar firme na rocha. Rodas da Vida é tudo. Um abraço aí também pra Lei Birim Bahia, meu irmão. Tá ouvindo aí a rádio, tô ligado, Lei. Tamo junto, meu irmão.

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0: Firme
1: na
0: rocha.
1: Rodas da vida.
2: Aí, coisa boa, viu?
0: Ô, irmão, deixa eu mandar um alô rapidinho aqui. Eu queria que o pessoal ficasse ciente que Banda Rodas da Vida repudia a violência contra a mulher.
1: Sim, nada de apologia.
0: Entendeu? A gente repudia qualquer violência contra a mulher, porque eu tenho filha, tenho mãe, amigas, pessoas que eu conheço.
1: Nasceu de uma mulher.
0: E mulher, é frágil, sexo frágil, entendeu? Não é o mesmo porradão.
1: Isso não, sexo frágil não, meu irmão. Também você fecha água.
0: É frágil, sexo frágil, entendeu? Não é o mesmo porradão.
1: Isso não, sexo frágil não.

0: 88.5. Reinaldo Formigão aqui de Salvador e Banda Misturicaia, mandando um abraço aí pra toda a rapaziada da
1: Opa!
0: banda Rodas da Vida. É isso aí, tamo juntos e
1: Formigão.
0: misturado aí. Banda Misturicaia, Reinaldo Formigão, Banda Roda da Vida,
1: Ah!
0: 88.5, Educador FM, toda rapaziada de Conceição de Jacuípe. Valeu, estamos juntos e misturado, hein? Reinaldo Formigão, Banda Misturicaia,
1: Salve,
0: Banda Roda da
1: salve!
0: Vida, Educador FM 88.5.
1: Opa, hepatite C.
2: Salve, Formigão. Tamo junto, meu irmão. Soma, meu irmão.
3: Rapaz, chegou junto mesmo.
4: Fala, meu
2: Formigão.
4: parceiro. Faz um aí, meu parceiro, de
1: Ó.
4: Edson Gomes.
1: Oh.
4: Malabraz,
1: Pedidos, hein?
4: representa todos os ouvintes aí que
1: Pedidos.
4: está conectado na
1: Deixa eu
4: educadora.
1: levar o quê?
4: Valeu?
1: Fala mesmo.
4: E oferece aí para
1: É.
4: todos os ouvintes aí que está malandrinha. E oferece.
3: Rapaz, nem no da Rua do Fogo. Um
1: Malandrinha.
3: abraço, meu amigo.
2: É, grande dentro aí.
1: Legal.
2: Fortalece grandança na reggae, meu irmão. Mandar um
1: É.
2: abraço aqui também para não passar batido, tio Nel. Tio Nel, meu irmão, tamo junto.
1: E, gente, segunda-feira, aqui pegando a ponga dos agradecimentos, dos abraços, dos beijos. Mando para todo mundo de Conceição de Jacuípe, os ouvintes. E minha GB, viu? Minha GB maravilhosa, que eu vim de lá, que eu estou numa pegada do Brasilzinho. E segunda-feira estamos lá na Boticário, Calçada Cheirosa. Estarei lá, viu? Cangação tudo.
3: É isso
1: Vamos lá.
3: aí.
1: Aproveite!
3: Mandar um abraço para nossa seleção brasileira.
1: É, tô toda
3: Desejar
1: caracterizada, viu?
3: sorte
1: Viva
3: que
1: pegada.
3: hoje é oito, vão
1: Sim.
3: jogar,
1: Eu já fui
2: viu?
1: convocada para a
3: Já
1: seleção.
3: começa, né? Foi convocada.
1: Foi, eu vou jogar junto com o Neymar.
3: Olha, coisa
1: Ai,
3: boa.
1: liberdade. Eu também tenho uma canção bacana que a gente até estudou. Big fez uma versão legal. Enquanto ele busca ali, bate um trechinho aí, Big, pra gente mandar essa
4: Como é?
1: mensagem. Uou! Tudo gira pra mudar. Rodas da vida. Jack Countries. Vá! 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
2: Eu
1: lindo. Tudo
2: agradeço.
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0: 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E essa junção de Jack Cantos com Rodas da Vida se define nisso aí. Composições que leva emoção, uma letra bacana. Essa música mesmo eu construí com a intenção de dizer: liberte-se, meu amor, da hipocrisia, que a sua mente está poluída. Então, em vez de você cuidar da minha vida, vai cuidar da sua. Porque a minha bacia tá cheia de roupa suja também. Então vamos lavar em casa, né?
1: É isso.
0: Bota pra girar e vamos mudar berimbau.
1: Vamos mudar.
0: Porque berimbau é cultura.
1: Mas antes, o povo tá participativo hoje. Temos áudio de um novo ouvinte aqui. Vamos
2: lá. Fala, Júnior. Fala, meu Rastaman, pai. O melhor que nós temos. Coisa boa. Deus abençoe aí, viu? A caminhada aí. Amém. Mais aí, mais pra você aí, meu irmão. Pra todos aí da Massa Regueira aí. Tamo junto, é nóis. Olha o som.
0: Gratidão.
3: Salve, meu irmão. Muito obrigado, parceiro. Tamo junto.
1: Ronaldo, né? O nosso amigo Ronaldo. Chama. Ouvinte da rádio do... Ronaldo Boscolo.
3: Uma galera tá ouvindo, né, velho?
0: Claro. Bom,
1: é isso aí.
3: Agradecer aí os ouvintes aí da 88.5. Ligadinho aqui, viu, na Educadora. Hoje é reggae, viu?
0: Bora lá.
4: Vamos de que agora?
3: De música?
1: Vamos de lá. Música.
0: Fechar com chave de ouro, que já, né? É hora de dar tchau, cara.

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0: Banda Rodas da Vida. E agora a gente já tá praticamente chegando ao
1: Aí, ó.
0: final. E é isso aí. Agradecer a todos vocês por estarem aqui.
2: Valeu, Alan.
1: Tranquilamente, viu?
0: Gratidão. Gratidão.
1: Parabéns mais
0: Eu
1: uma
0: que
1: vez.
0: agradeço, me
1: Sucesso na
0: sinto
1: sua
0: honrado.
1: caminhada, tá,
0: E é
1: Alan?
0: isso aí.
1: Muitas
2: Deus lhe
1: graças,
2: abençoe.
1: muitas bênçãos, viu?
2: E sua caminhada continue sempre no seu pensamento positivo.
1: Sim, sim.
2: E que Deus lhe abençoe de todas as suas obras sejam concluídas, meu irmão. Se
1: Com
2: for da vontade
1: certeza.
2: do Pai.
1: Não iremos morrer enquanto a
2: Amém, meu
1: promessa
2: irmão.
1: não for cumprida, meu irmão.
0: Com certeza.
1: Amém.
0: Amém, amém.
1: É
0: É
1: isso
0: isso
1: aí.
0: aí. Então, queridos ouvintes da Educadora FM, espero vocês no próximo sábado na
1: Parabéns pra vocês
0: frequência
1: também!
0: em que tudo
1: Valeu!
0: importa. Muito obrigado.
2: Claro.

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9: 4 e 10.

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1: 4,59.
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11: 5 e 6.

0: pra todos vocês.
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3: 5 e 16.

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1: 5:29.
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1: 5:33.
11: Chabarões da Pisadinha, Guilherme Benuto.

0: Pimenta, papo de Garibaldi de gosto.
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2: 5:43.
3: Como assim, namorados? Algo de errado não está certo. 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
1: 5,52.
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0: É o brabo, hein?
1: Explodiu, papai. Pode fazer dívida.
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4: 6 e 9.
5: Dá-lhe, Tomel.
6: Chão de avião.
7: Além do voz.

0: Ali também, senhoras e senhores.
1: Xande Avião, obrigado.

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1: 6:19.
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8: 6:24.
9: Ajude o avião. Vai DJ Ives, MC Dona, hein?
10: Mais um modo de boca, eu esperava por isso. Chame o avião, DJ Ives, MC Dani.

0: senhores, Vitinho, no nosso encontrinho.
1: Tô aqui de novo.
0: Não podia faltar essa, né, meu braço forte?
1: Lógico que não.
0: A declaração de amor mais bonita do ano, essa aqui, pô. Maluco.
1: Vamos pra

0: senhoras e senhores, Gamadinho no encontrinho.
1: Que honra pra nós.
0: E eu vou te pedir um favor, canta aquela pra gente. Essa não podia faltar.
2: Essa é relíquia máxima.

0: prontinho, senhoras e senhores. De propósito.
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2: 6:38.
3: Tem que respeitar, velho. Sucesso na voz, deitou o boizinho em a rocha. Alô, meu parceiro Vance, alô, Bezerra. Essa é pra vocês, vai. Assim, ó.

0: Boa noite, Uberlândia! Faz barulho aí, Uberlândia, que eu quero ouvir!
1: Que coisa linda, galera!
0: Obrigado! Quero mandar um abraço ao meu pai, a toda a galera do interior que vem pra cidade grande e tudo se revoluciona. Essa é

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0: repertório mais gostoso do Brasil. Escuta aí, ó.
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1: 7:13. 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
1: 7:17.

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1: 7:30.
2: 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Aceito.

0: eu acho que você tem que mandar aquela mensagem. Mas manda o que está no seu coração.
1: Porque se fosse eu falaria mais ou menos assim.
2: Ei, boa noite. Antes de te bloquear, eu só vim te dizer que a partir de hoje pode tocar o terror, fazer o que quiser fazer. A boca é sua, curte sua farra. Sinto mais nada.
0: Não, apaga.
2: Oi, boa noite.

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1: 7:42.
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5: 7:50.

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1: 8:23.
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15: 8:31.